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6: 10 e 1.
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8: Seja muito bem-vindo ao Moment Love. Seja muito bem-vinda também nesta sexta-feira, hoje dia 5 de junho de 2026. Por aqui é o Kleber Salles e a partir de agora nós vamos matar saudade, vamos deixar o sentimento falar mais alto através de belíssimas canções. O coração batendo mais forte com as canções de amor nessa hora especial. Moment Love começa agora, nesta super sexta-feira. Vamos juntos ao som das belíssimas melodias, aqui na melhor companhia.

Redbone aqui no nosso Parada Retrô. Come and Get Your Love. As mais românticas você ouve aqui na nossa sexta-feira. E agora tem Can Everybody's Chains no Parada Retrô. Mais um tema inesquecível para você.

0: Esse cantor sabe tudo e mais um pouco, hein? Jorge Vercillo, sou fã de Jorge Vercillo, deixando o nosso Moment Love muito mais especial. Endereço. Encerrando o nosso primeiro bloco aqui.
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9: 10h32.
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0: Agora um sucesso do ano de 2018 no nosso Moment Love, Homegrown Peach com Witty Horse. Seja muito bem-vindo, este é o Moment Love, o seu momento mais apaixonante do rádio.

0: John Legend, aqui no Moment to Love com All of Me. Sucesso de 2013, parece que foi ontem, né, que essa música era lançamento. E agora, vamos voltar ainda mais no tempo com o som de Richie, Menina Veneno, no Moment Love, essa super sexta-feira. Viaje nas belíssimas canções. Lembrando que daqui a pouquinho tem a nossa tradução de hoje, hein, com Paulinha Esteves.
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0: Shaking Steves aqui no nosso Moment to Love. Give Me Your Heart Tonight. Mais um clássico de 1983, fechando o nosso segundo bloco de hoje. Daqui a pouco eu volto com muito mais e já já também o nosso quadro Love in Word, a nossa tradução de hoje do Moment Love. Fique ligado.
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4: 11:03.
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6: E agora chegando o nosso Love in Words, com o som de Tiziano Ferro. Paulinho Esteves irá traduzir essa belíssima canção, Serenere.
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That's a Friend's a Fall. Um grande encontro entre amigos. Johnny Warwick, Elton John, Smokin' Robinson, Steve Wonder. Olha, sensacional, hein? Sensacional essa belíssima canção. E agora, Marisa Monte com Ainda Bem no Moment of Love.

0: Toto, I'll Be Over You, aqui no Moment Love, para fechar mais uma super sequência. Fique ligado, depois do intervalo, eu trago aqui a nossa última sequência de hoje.
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6: 11:33.
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0: Esse é o Moment Love, com as mais românticas, as mais especiais. Maria Bethânia, Eu Preciso de Você.

Marisa Monte aqui no nosso Moment Love pra você. Calma. E o Pretenders com I Stand By You. E agora tem o som de King Carnes, Beth Dave's Eyes no Moment Love desta super sexta-feira.

0: Luther Vandross e Mariah Carey com Endless Love, fechando o Moment to Love desta sexta. Eu sou Kleber Salles e desejo um ótimo fim de semana e deixo aqui o nosso encontro marcado para a semana que vem nós estarmos juntos na segunda-feira aqui neste mesmo horário dentro do Moment to Love. Até lá, grande abraço!
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7: Meia-noite e 3.

0: Oiê, já tô chegando na terça-feira. Vem comigo! Bom dia, lindona! E aí, amigão, como é que tá? Tudo beleza? Já tô aqui na terça-feira que começa com madrugada com você. O que você tá fazendo, hein? Tá em casa de boa descansando? Tá viajando, é? Obrigado pela carona! Ó, a partir de agora, a festa começa! Quero ser participando com a gente. Você me conta de onde você tá me ouvindo? Sério? Vai lá no meu Instagram, então, no @joelcabralvoz. Você vai me ver lá e me manda mensagem dizendo de onde você tá me ouvindo e depois eu te mando um abraço aqui, tá? Bora começar a festa? Isso! Pra você, com você.
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0: Pra começar, Jorge Mateus, feliz infelizmente. Bom dia.

Camargo, Discutidas é Moda. Antes, Murilo Huff, Saudade Estranha. O Henrique e o Juliano com Paraíso em Casa. E abrimos com Jorge Mateus, Feliz Infelizmente. Bom dia, continua, tá?

sua madrugada, João Lucas Freitas e Kleber e Cauã preso ao seu lado. Antes, Ana Castela com Só Não Deixa Saudade. E Maurício e Eduardo, Melhor Lugar. O intervalo é rápido, hein? Pra você cantar com a gente, ó. Leonardo e Bruno e Marrone, Maiara e Maraísa e Marília Mendonça.

0: Fala, gente! 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O Madrugada com Você vai até às 5 da manhã. Faça parte você também da...
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6: Meia-noite 37.

0: que continua aqui, ó. Madrugada com você. E o Negro e Solimões chegando com esse modão. Fui! Bom dia!
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0: parece, viu?
1: Parece uma pessoa que tá aqui, não parece?
2: Maiara e Maraísa com Marília Mendonça, não sei o que lá. Ei, moda, que história, gente. Antes, Guilherme Benuto e Luan Santana, quarto 67. Guilherme Santiago, as modas que eu fiz pra você. E ainda Rio Negro e Solimões. Fui! Não, tô aqui, continuo.

No Madrugada, Henrique Castro com o Grupo Menos é Mais, fechando a primeira hora, nem pagando. Antes, João Pedro e Cristiano, Amor Verdadeiro. E PPA com Diego e Vitor Hugo, Carmé de Chocolate. Já já na próxima hora, se prepare, hein? Ó com quem você vai cantar: Luísa Martins, Fátima Leão, com João Bosco e Vinícius, até com o Fernando e Sorocaba, hein?

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1: 1 e 7.

0: Bom dia! Começando mais uma hora aqui no Madrugada. Você tá bem, é? Obrigado pelo carinho, muito prazer. Sou o Joel Cabral, continuo por aqui. Ó, muita gente passando no arroba Joel Cabral Voz, participando. Eu gosto demais quando você participa, viu? A Luísa tá curtindo a gente, obrigado pela sua participação, viu, mulher? A Elô também tá ouvindo, o Caio, a Valéria. Gente, como é bom quando você vai lá no arroba Joel Cabral Voz e me conta de onde tá me ouvindo. Você quer passar por lá também? Vai lá então no meu Instagram, arroba Joel Cabral Voz, me fala de onde você tá me ouvindo e depois eu te mando um abraço aqui, tá? Bora nessa hora? Vem, ó!
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0: Fernanda e Sorocaba chegando, que modão, que história, gente! Passando a porteira!
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Madrugada, João Bosco e Vinícius, saudade culposa, hein? Antes teve Rio Negro e Solimões com Country Beat, apaixona muita gente. Daniel com Jean e Giovanni, Você Não Morre Mais. E Fernando e Sorocaba, Passando a Porteira. Continua aqui, tá? Bom dia! Madrugada.

Júlia e Rafaela no Madrugada com Duda Bertelli, Praia e Piseiro, é moda! Antes, Luísa Martins, Pode Sumir! E Matheus e Cauã e Laona Prado, Admita! Tá gostando, é? Daqui a pouquinho a gente volta com muito mais moda, se preparem! Lá vem Kleber e Cauã, vai ter Ana Castela!

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8: 1:38.

0: legal que você tá aqui com a gente, hein?
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0: Ana Castela tá chegando com o Solteiro Forçado. Que história. Escuta, ó.

madrugada, Maiara e Maraísa, ex de alguém. Antes teve PPA com Diego e Vitor Hugo Carmé de Chocolate. O Léo Magalhães cantou Agora Somos Ex. Os Bonifácios com a Thaíra Alexandre, Deus Me Deu Esse Lugar. E Ana Castela, Solteiro Forçado. Continua aqui pra você, ó. Bom dia!

Obrigada, Ed Brito e Samuel. Que regravação, hein? Romance Rosa fechando essa hora. Antes, Kleber e Cauã, Mil Adjetivos. E Zé Neto e Cristiano, Barulho do Foguete. Daqui a pouquinho, após o intervalo, ó, com quem você vai cantar: Eduardo Costa, Daniel e Paraná.

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5: 2:11.

0: legal que você tá aqui com a gente. Bora, bora, bora. 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Marcos e Belucci chegando com Simone Mendes. Abandonando? Que história.
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No Madrugada, Júnior Marques cantou Ilusão de Amor. Antes teve Eduardo Costa, Me Ajuda a Te Esquecer. E Maurício e Eduardo, Melhor Lugar. Já lá vem, ó. Cleiton e Camargo, Henrique e Juliano.

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2: 2:42.
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2: Guilherme Benuto chegando no Madrugada com o Avatar do Homem. Sujeito Homem é isso aqui, ó. Escuta.

madrugada, fechando essa hora, Jorge Henrique, Rodrigo, bom valendo! Antes teve Tchãozinho e Alessandro com De Paulo e Paulino, Amor de Trem. E Fernando e Sorocaba e Matheus e Cauã, 40 linhas! Daqui a pouquinho, na próxima hora, ó, com quem você vai cantar? Jorge e Matheus, Maiara e Maraísa, com Marcos e Beluti.

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8: Você sabia que o rato canguru, habitante do deserto, nunca bebe água propriamente dita? Ele mantém-se hidratado retirando líquido do seu próprio alimento. Então, nunca passa sede.
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madrugada, Maiara e Maraísa, você nunca vai saber. Eita, segredo! Antes, Rio Negro e Solimões com Emílio e Eduardo sonhando com você. Matheus e Cristiano com Bruno e Marrone guarda-chuva. E abrimos com Marília Mendonça, Rosa embriagada. Vem cá junto, tá? Bom dia!

madrugada, fechando essa hora, Matheus e Cauã e Lauana Prado, admita, senhor. Antes, Marcos e Belucci, discordo. E ainda, João Lucas Freitas cantando com Kleber e Cauã, preso ao seu beijo. Obrigado pela companhia, daqui a pouquinho tem muito mais moda pra você. Eu sempre conto com você, você sabe, né? Então não sai daí, se prepare pra cantar junto, ó. Lá vem, de Paulo e Paulino, você vai cantar com Kleber e Cauã, até com o Gustavo Lima.

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5: Você sabia que 75% do nosso corpo é formado por líquidos? E quando dormimos, ocorre uma redistribuição e a cabeça recebe uma parte maior da água do que o resto do corpo. É por isso que depois de uma boa noite de sono, acordamos com os olhos inchados. Durante o dia, os líquidos do nosso corpo tendem a se acumular nas pernas, graças à famosa força da gravidade.
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8: 3:46.

madrugada, hein? João Neto e Frederico e Murilo Rufi, porque eu presto. Antes teve João Pedro e Cristiano acordou namorando. Emílio e Eduardo com Fred e Fabrício, aí o homem chora. E ainda Tiãozinho e Alessandro com De Paulo e Paulino, amor de trem. E o Gustavo Lima com nota de repúdio. Continua aqui, tá? Bom dia!

0: No Madrugada, Kleber e Cauã, mil adjetivos. Antes teve Aloysio Silva e Gilberto Gilmar bebendo todas. E o Gustavo Mioto com a melhor versão. Bora matar a saudade, gente. É rapidinho o intervalo. Você faz aquela viagem especial no mundo da música sertaneja. Você é o meu convidado especial, tá? Então não sai daí. É Vapt-Vupt. Segura!
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5: Você sabia que a galinha consegue voar, mas são voos rasantes e curtos, até um máximo de 10 metros. Isso porque a galinha não tem muito desenvolvidos os ossos pneumáticos, os sacos aéreos e a musculatura peitoral e das asas.
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8: 4 e 16.

0: Oiê, bom dia! Última hora tá começando! Obrigado pelo carinho, sou o Joel Cabral. Bora matar saudade? Uma por uma. Isso! Uma hora inteirinha de muita saudade. E você é o meu convidado especial, tá, amigão? Você também vem, né, lindona? Eita, nós! Então bora!
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0: Pra começar, Chico Rei Paraná! Nunca você vai me ver chorar, tá? Há 30 anos no túnel do tempo. Ei, saudade!

Zezé e Luciano, não dá pra esperar. Essa é de 95, hein, modão? Teve Jean Giovanni, Preciso de Seus Olhos. E abrimos com Christian Ralph, Solidão no Seu

lugar. Ó, daqui a pouquinho a gente volta com muito mais. Eu conto com você, tá bom, lindona? Se vai ter? Claro que vai ter. Muito mais no último bloco. Se prepare pra curtir essa aqui do Rick Renner.

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9: Por que não dói cortar o cabelo? Porque o fio tem duas partes, raiz e haste. A raiz está dentro da pele e é responsável pelo seu crescimento. As células novas empurram as velhas pra cima. Assim, elas vão se transformando em hastes já mortas. Quando você depila arrancando o pelo, dói, porque você tira a raiz que está viva. Agora, quando corta, está cortando células mortas.
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12: 4:49.
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12: Bruno Marrone, 1994, primeira versão de Dormir na Praça, ó. Oh.

0: Wellington e Camargo, Quando um Grande Amor Se Faz. Essa foi em 1997. Teve Leandro e Leonardo antes, Coração Quer Te Encontrar, viu? César e Paulinho, Você Marcou Pra Mim. E abrimos com Bruno e Marrone. Vem comigo, continua.
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0: O João Paulo e o Daniel. Ei, saudade.

Rick Renner, essa é de 1994, é cara metade. Antes, Mato Grosso e Matias, me perdoa. Abrimos com João Paulo e Daniel. Obrigado por ter vindo com a gente na terça, 0 hora de quarta-feira. Tô aqui de volta com muito mais moda. Eu conto com você, tá bom, lindona? Certo, amigão? Não sai daí, a programação da rádio tá show pra essa terça-feira. Tudo de bom na sua vida. Ótima terça. Eu te espero a 0 hora de quarta. Tchau.

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6: Agora 5h29, bom dia!

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2: Terça-feira, 9 de junho de 2026, está entrando no ar mais uma edição do nosso Repórter Destaque. O uso excessivo do celular não preocupa apenas os mais jovens. Um estudo da Universidade Federal de Minas Gerais revelou que pessoas com mais de 60 anos também podem sofrer consequências importantes quando passam tempo demais diante das telas. Entre os problemas identificados estão insônia, ansiedade e até o chamado medo de ficar desconectado, conhecido como nomofobia. A pesquisa analisou estudos realizados ao longo de 11 anos envolvendo cerca de 50 mil idosos em diferentes países, incluindo mais de 11 mil brasileiros. Os pesquisadores observaram que o uso exagerado dos dispositivos pode aumentar a exposição a golpes virtuais, dificultar a identificação de notícias falsas e afetar a qualidade do sono. Segundo profissionais da área, o celular pode ser um aliado quando ajuda a manter contato com familiares, promove aprendizado ou estimula a socialização. Por outro lado, quando gera isolamento, angústia ou dependência, passa a representar um risco. A orientação é que familiares acompanhem mais de perto o uso da tecnologia pelos idosos, oferecendo apoio e orientação para um ambiente digital mais seguro e saudável. Eu sou Kleber Salles e volto daqui a pouco com mais informações. Continue ligado.
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6: Bom dia, minha gente amada. Agora são 6 horas.

0: Bruno Rosa.
1: Aê! Cleiton Romar.
2: Alô, turma da faculdade, 6 e 12.
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4: Todo mundo já sofreu de amor um dia. E se ainda não sofreu, vai passar por isso mais cedo ou mais tarde. Infelizmente, a vida é assim. Um norte-americano chamado Carter estava apaixonado pela filha de um homem rico. Se conheciam há tempos, paqueravam, namoraram um tempo, passeavam juntos. Certo dia, Carter resolveu surpreendê-la com o pedido de casamento. No entanto, a garota o rejeitou e a resposta que teve não era bem a que esperava. Ela disse não e explicou o motivo. Carter, você é um rapaz pobre, sem ambições. Então eu acho melhor a gente terminar o nosso relacionamento, pois eu desejo encontrar um cara, uma pessoa que possa me oferecer um futuro melhor, Carter. Veja bem, o que você ganha em um mês é o que eu gasto por dia. Eu vou ser bem sincera para você. Como você espera que eu case com alguém como você, Carter? Cai na real. E proponha casamento a uma garota do seu nível, não a mim. Carter, eu adoro você como amigo, maravilhoso que é, mas casar não, não dá. A rejeição e o descaso doeram muito naquele rapaz. Mas mesmo assim, ele nunca conseguiu tirá-la do seu coração. Arrasado, muito arrasado, Carter decidiu se afastar para colocar a cabeça em ordem. Cerca de 10 anos depois daquele fora, eles acabaram se encontrando num shopping center. Ela imediatamente o reconhece e começam a conversar. Ela diz que acabou se casando com um homem muito bem sucedido. Carter, sabe quanto que ele ganha por mês? Eu vou te contar só para você, viu? Quase 20 mil dólares. Pois é, quase 20 mil dólares por mês. Você nunca seria capaz de algo assim, né, Carter? Carter, ouvindo essas palavras duras e frias naquela moça, daquela que foi a mulher dos seus sonhos, conteve suas lágrimas e não disse nada. Poucos minutos depois, o marido dela se aproxima e no qual bate os olhos em Carter e diz: opa, mas o senhor por aqui? E pelo jeito já conheceu a minha esposa? E virando-se para ela, disse: amor, esse é o meu chefe de quem eu tanto falo para você. Ele é o dono da empresa aqui a qual a gente trabalha. E pensa num cara super especial. A mulher ficou tão espantada com aquela história que não conseguiu dizer uma palavra só. Ficou muda. E depois

Depois de passar aquele choque, perguntou ao seu marido: Mas ele é o seu chefe? Sim, amor. Eu já contei a história dele para você. Ele vem de uma família muito simples. Nos contou que, quando era jovem, pediu uma moça em casamento. E ela negou apenas porque ele era pobre. Acredita em uma coisa dessas, amor? Por causa disso, ele se dedicou ao trabalho mais e mais. Por ser esforçado e inteligente, ele conseguiu alcançar o sucesso. Ah, amor, eu só queria ver a cara daquela mulher ao saber que deu um fora em um dos homens mais milionários deste país. E ela, ainda atordoada, só conseguiu sussurrar ao seu marido e disse: É, eu também queria, querido. A moral da história: não subestime pessoas humildes, pois o Criador delas é especialista em fazer surpresas. Cuide com os seus julgamentos. Nunca devemos julgar as pessoas pelo que elas têm ou pelo que elas não têm. Gente avarenta sempre acaba tendo uma vida infeliz e com um vazio imenso na alma. Com o dinheiro você pode comprar uma casa, uma mansão, né? Mas não um lar. Você pode comprar uma cama, mas não o sono. Você pode comprar muitos e muitos livros, mas não a sabedoria. Você pode comprar o remédio na farmácia, mas não a saúde, não. Então, cuide com seus julgamentos. Lute sim para conquistar o conforto e a segurança para sua família, para aqueles que você ama, mas não deixe que o dinheiro mude seu senso de valor ou seja o parâmetro para julgar ou definir alguém. E se você for casar por interesse, que seja por interesse de acordar todos os dias no lado de alguém que ama de verdade.

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2: Brócolis não é vacina contra o câncer, mas estudos indicam que ele pode ajudar na prevenção da doença quando faz parte de uma alimentação equilibrada ao longo da vida. Pesquisas apresentadas por especialistas ligados à Universidade Harvard apontam que vegetais crucíferos podem reduzir o risco de câncer de mama, principalmente em subtipos mais agressivos. As análises acompanharam mais de 160 mil mulheres durante até 30 anos e encontraram associação consistente entre o consumo frequente desses alimentos e menor risco de tumores hormônio negativos. Segundo o oncologista Stephanie, os resultados são considerados robustos por envolverem estudos longos e bem controlados. Brócolis, couve-flor, repolho, rúcula e agrião fazem parte desse grupo de vegetais. Eles concentram compostos bioativos que atuam em diferentes etapas do processo de formação do câncer. Os especialistas reforçam que o benefício não aparece de forma imediata, mas está ligado à manutenção de hábitos alimentares saudáveis ao longo do tempo. Eu sou Kleber Salles e volto daqui a pouco com mais informações no seu rádio. Fique ligado.
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7: 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Pratique atividades físicas regulares. É comprovado que atividades físicas melhoram a autoestima, sensação de bem-estar e a imunidade, sem mencionar o ganho de condicionamento físico. Mesmo que uma simples caminhada, yoga ou treinos funcionais em casa, fuja do sedentarismo para melhorar sua qualidade de vida.
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10: Acorda, meu povo, 6h34.

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2: Daniese Santiago.

0: Bom dia, 6h41.
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2: Antes de preparar qualquer alimento, é preciso tomar alguns cuidados. Primeiro, limpe o ambiente e lave frutas, verduras e legumes que serão consumidos crus. Coloque-os em solução clorada com água sanitária ou hipoclorito de sódio e deixe de molho de acordo com a recomendação do fabricante. Depois, é só enxaguar. As carnes precisam ser cortadas em utensílios diferentes dos utilizados em outros alimentos para evitar a contaminação e devem ser bem cozidos para eliminar as bactérias. Não deixe comidas prontas em cima do fogão, hein? Sirva e guarde-as em recipientes tampados na geladeira. Ah, e o mais importante, prepare só o suficiente para evitar desperdícios, viu?
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2: A Universidade de São Paulo continua sendo a instituição de ensino superior mais bem colocada da América Latina. É o que mostra o novo ranking divulgado pelo Centro para Rankings Universitários Mundiais, que avaliou mais de 21 mil universidades ao redor do planeta. A USP aparece na posição de número 119, na posição global, mantendo o posto de líder regional. Apesar do destaque, o levantamento acendeu um sinal de alerta para o ensino superior brasileiro. Das 52 universidades do país presentes na lista, 45 perderam posições em relação ao ano anterior. Segundo os responsáveis pelo ranking, a principal razão é a queda em indicadores ligados à pesquisa científica, além do aumento da concorrência com instituições internacionais que contam com investimentos mais robustos. A segunda brasileira mais bem colocada é a Universidade Federal do Rio de Janeiro, seguida pela Unicamp. Ambas também registraram queda na classificação. O resultado reforça a importância dos investimentos em pesquisas, inovação e formação acadêmica para que as universidades brasileiras consigam manter competitividade em um cenário global cada vez mais disputado. Eu sou Kleber Salles e esse foi o nosso Repórter Destaque desta terça-feira. Fique ligado, amanhã a gente traz mais notícias no seu rádio.
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8: 7:03. 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
9: Olá, amigos ouvintes de todo o estado da Bahia. Uma excelente terça-feira para você. Está começando agora mais uma edição do Jornal Conexão Bahia, levando informação com credibilidade e os principais acontecimentos do nosso estado. Hoje, dia 9 de junho de 2026. Estamos falando dos estúdios do Jornal Conexão Bahia para mais de 20 emissoras em todo o estado. A apresentação é minha, Aguinaldo Silva.
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9: Brasil registra recorde na emissão de CNHs nos 5 primeiros meses de 2026. Polícia deflagra nova fase de operação que combate a venda ilegal de celulares e acessórios. Lula e governadores têm apenas mais 25 dias para inaugurar obras, fazer publicidade oficial e nomear assessores. CBF leva presidentes de clubes aos Estados Unidos para a estreia do Brasil na Copa. Estas e outras informações a partir de agora, aqui no Jornal Conexão Bahia.
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9: E vamos com a previsão do tempo para hoje, começando pela cidade de Vanderlei. Sol com algumas nuvens, não chove, temperatura mínima de 17, máxima de 30 graus. Em Brejolândia, sol o dia todo sem nuvens no céu, muitas nuvens à noite, mas não chove. A temperatura mínima deve ficar em 16, com máxima podendo chegar a 29 graus. Em Ixu, a temperatura mínima deve ficar em 19 graus e a máxima pode chegar a 27. Sol e muitas nuvens à tarde. À noite, o céu ainda fica com muita nebulosidade, mas não chove.
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9: MP recomenda contenção de gastos com festejos juninos em 4 municípios da Bahia. O Ministério Público da Bahia recomendou que os municípios de Nova Itarana, Amargosa, Brejões e Milagres adotem medidas de controle e racionalização dos gastos públicos destinados aos festejos juninos de 2026. As recomendações foram expedidas pela promotora de justiça Jéssica Camille Goulart Mendes Tojal e, segundo o Ministério Público da Bahia, tem como objetivo garantir a economicidade, a transparência e a responsabilidade fiscal nas contratações artísticas e demais despesas relacionadas aos eventos. Os documentos destacam que os festejos juninos possuem relevante valor cultural e contam com proteção constitucional, mas ressaltam que os investimentos públicos destinados às festividades devem observar os princípios da legalidade, moralidade, eficiência, razoabilidade e proporcionalidade. Para o MP, a realização dos eventos não pode comprometer a prestação de serviços públicos essenciais nem desrespeitar as normas de responsabilidade fiscal e de licitações. Ministério Público da Bahia recomenda suspensão imediata de 5 shows em São Desidério por descumprimento de normas técnicas. O Ministério Público da Bahia recomendou a suspensão imediata de 5 contratos firmados pela Prefeitura de São Desidério para apresentações artísticas nos festejos juninos de 2026, após identificar indícios de sobrepreço e possível desrespeito aos parâmetros de economicidade estabelecidos pelos órgãos de controle. A medida foi formalizada por meio da Recomendação número 04/2026, assinada pelo promotor de justiça Demetrios Ferraz e Silva. Entre os contratos questionados está o da Companhia do Calypso, contratada por R$ 240 mil reais para apresentação no dia 12 de junho, durante o São João do Sítio Grande. De acordo com o Ministério Público, a média corrigida dos cachês pagos à banda em 2025 seria de R$ 208.780 reais, valor cerca de 14,9% inferior ao contratado pelo município neste ano. Também entrou na mira do órgão o contrato do cantor Léo Magalhães, que deverá receber R$500 mil para se apresentar no dia 13 de junho. O MP aponta que a média corrigida dos contratos do artista no ano passado foi de R$435.828,25, o que representaria uma diferença de aproximadamente 14,7%. Outro caso destacado é o da banda Caninana, contratada por R$200 mil. Conforme a recomendação, a média atualizada dos cachês pagos ao grupo em 2025 foi de R$152.789,38, indicando um valor de 30,9% superior ao parâmetro adotado pelos órgãos de controle. A situação considerada mais discrepante pelo Ministério Público envolve a cantora Yasmin Sensação. O município contratou a artista por R$300 mil para apresentação em 14 de junho, enquanto a média corrigida dos contratos registrados na Bahia em 2025 seria de R$41.756. Segundo os cálculos apresentados na recomendação, a diferença alcança 618,46%. O quinto contrato questionado refere-se ao cantor Thiago Jonathan, contratado por R$120 mil para o Festejo de São Pedro, no distrito de Roda Velha. O valor supera em 27,73% a média corrigida de R$93.951, identificada pelo Ministério Público. Bahia Farm Show abre com foco em safra recorde e crédito mais restrito. A Bahia Farm Show começou ontem em Luiz Eduardo Magalhães, no oeste da Bahia, em um ambiente de safra recorde de grãos e algodão, mas com menor disposição do produtor para novos investimentos. Segundo organizadores e lideranças do setor, juros elevados, endividamento crescente e crédito mais escasso reduzem o ritmo de compra de máquinas, equipamentos e estruturas de armazenagem. A feira é promovida pela Associação de Agricultores e Irrigantes

0: de 187 sacas por hectare. No algodão, a estimativa é de 2 mil quilos por hectare de pluma. Acidente com carreta deixa 2 mortos na BR-242 em Muquém do São Francisco. Equipes do 17º Batalhão de Bombeiros Militar foram acionadas na tarde do último domingo para atender uma ocorrência de acidente veicular na BR-242 na região da Serra da Pirajiba, no município de Muquém do São Francisco. De acordo com informações repassadas pelo Serviço de Atendimento Móvel de Urgência, o SAMU, o acidente ocorreu por volta das 14h30 e envolveu uma carreta transportando gado. A solicitação indicava a existência de vítimas presas as ferragens e 2 óbitos no local. Ao chegarem à ocorrência, os bombeiros constataram que a carreta havia tombado às margens da rodovia. As 2 vítimas fatais já haviam sido retiradas das ferragens antes da chegada das equipes de resgate. Após a avaliação detalhada da situação, foi verificado que a Polícia Rodoviária Federal permanecia no local realizando a preservação da área e a guarda dos corpos, enquanto aguardava a chegada da equipe do Departamento de Polícia Técnica para os procedimentos periciais e remoção. Bahia reduz mortes violentas em mais de 20% de janeiro a maio de 2026. Detalhes com o repórter Inês Café.
1: Entre janeiro e maio deste ano, a polícia registrou uma queda de 20,3% dos crimes graves contra a vida. Homicídio, latrocínio e lesão dolosa seguida de morte em toda a Bahia. A capital baiana apresentou diminuição de 30,7%, enquanto Camaçari contabilizou queda de 41,8%. Feira de Santana fechou com redução de 12,9% e em Juazeiro, mortes violentas recuaram 49%. No extremo sul da Bahia, a polícia registrou redução de 58,6% em Eunápolis. E na região do Médio Rio de Contas, diminuiu 28,6% no município de Jequié. A integração entre as forças policiais, atuando orientadas pela inteligência, garante um combate permanente contra as facções. Além das ações transversais do programa Bahia pela Paz, foram fundamentais neste processo contínuo de diminuição das mortes violentas. Destacou o secretário de Segurança Pública, Marcelo Werner. O Bahia pela Paz, programa estratégico do governo do estado para prevenção e redução da violência letal voltada a crianças, adolescentes e jovens em situação de alta vulnerabilidade social e suas famílias, é uma das iniciativas que vem se consolidando e já tem contribuído para a queda dos índices de criminalidade. Do portal Café News para o jornal Conexão Bahia, repórter Inês Café.
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0: TRE da Bahia arquiva inquérito contra deputado Binho Galinha por falta de provas em caso de suposta coação eleitoral. O Tribunal Regional Eleitoral da Bahia determinou o arquivamento do inquérito que investiga o deputado estadual Kleber Christian Escolano de Almeida, conhecido como Binho Galinha, pela suposta prática de coação eleitoral durante as eleições municipais de 2024 no município de Milagres, no interior do estado. A decisão, assinada pelo relator Moacir Pita Lima Filho no último dia 1º de junho de 2026, acolheu integralmente o pedido do Ministério Público Eleitoral, que reconheceu a ausência de justa causa para a continuidade das investigações. O caso teve origem em uma representação do Partido Progressista de Milagres, dando início a uma notícia de fato na Procuradoria Regional Eleitoral. A suspeita era de que o deputado que apoiava candidatos do PSD e coligações no pleito municipal teria criado um clima de temor entre os eleitores. O principal episódio investigado ocorreu na noite de 5 de outubro de 2024, na Praça do Comércio, em frente a uma padaria na cidade, quando o morador teria sido agredido fisicamente, de acordo com o boletim de ocorrência registrado à época. A vítima relatou ter ouvido o parlamentar ordenar as agressões e afirmou que o ataque tinha motivação política. Justiça Eleitoral multa 3 deputados federais por propaganda negativa antecipada contra ACM Neto. O Tribunal Regional Eleitoral da Bahia condenou na última terça-feira, dia 2, os deputados federais Afonso Florense, do PT, Lírice da Mata, do PSB, e Valdenor Pereira, do PT, ao pagamento de multa de R$5 mil cada um por propaganda eleitoral antecipada negativa contra o pré-candidato ao governo do estado, Antônio Carlos Magalhães Neto, conhecido como ACM Neto do União. A decisão, assinada pelo relator Isaías Vinícius de Castro Simões, também determinou a remoção definitiva de postagens nas quais os parlamentares militares divulgaram um

0: Uma montagem que simulava um braço entre a Semi Neto, o ex-presidente Jair Bolsonaro e o senador Flávio Bolsonaro do PL. O processo foi aberto pela Federação União Progressista, União Brasil PP, que acusou os três deputados de veicular propaganda eleitoral antecipada, divulgação de fatos sabidamente inverídico e uso indevido de inteligência artificial. Segundo a representação, as publicações feitas no Instagram traziam uma imagem manipulada do pré-candidato ao lado dos políticos bolsonaristas, acompanhada de expressões como nem pai, nem filho, nem neto e sem pai, sem filho, sem neto. A legenda, segundo o partido, funcionava como um pedido explícito de não voto direcionado a ACM Neto. Lula e governadores têm apenas mais 25 dias para inaugurar obras, fazer publicidade oficial e nomear assessores. A partir desta terça-feira, o governo federal e os governos municipais têm apenas 25 dias para realizar solenidades de inauguração de obras, fazer nomeações de cargos públicos, participar de pronunciamentos em cadeia de rádio e TV, apresentar publicidade de programas oficiais, entre outras atividades. Isso porque, a partir de 4 de julho, 3 meses antes do primeiro turno das eleições de 2026, agentes públicos terão diversas de suas condutas vedadas pela legislação eleitoral. As medidas impostas pela Justiça Eleitoral têm como objetivo evitar o uso da máquina pública para beneficiar candidaturas e garantir equilíbrio na disputa para cargos majoritários. De acordo com a legislação eleitoral, nos 3 meses anteriores ao pleito, é vedado aos agentes públicos nomear, contratar ou, por qualquer forma, admitir, dispensar sem justa causa, suprimir ou readaptar vantagens ou por outros meios dificultar ou impedir o exercício funcional e ainda de ofício remover, transferir ou exonerar servidora ou servidor público na circunscrição do pleito, sob pena de nulidade de pleno direito. Também ficam proibidos ao presidente da República e aos governadores pronunciamentos em cadeia de rádio e televisão, assim como a participação na inauguração de obras públicas, federais ou estaduais. Assim como ocorre com a publicidade institucional, a exceção é permitida apenas em situações de urgência reconhecidas pela Justiça Eleitoral.
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0: Vamos fazer uma pequena pausa, daqui a pouquinho a gente volta trazendo muito mais informações para você. E vamos agora destacar as emissoras parceiras. 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
1: Produtor rural, fique atento! Um estudo recente da consultoria EY aponta as mudanças climáticas como o principal risco para o agronegócio brasileiro em 2026. A pesquisa, que ouviu empresas e produtores de todo o país, destaca a necessidade urgente de um zoneamento agrícola mais aprimorado para enfrentar os desafios impostos pelo clima. O sócio líder de agronegócio da EY, Otávio Lopes, ressalta que, embora o tema seja recorrente, ainda falta preparo das organizações. Ele enfatiza que o seguro agrícola e o crédito já começam a precificar esse risco, o que pode desestimular a produção em áreas mais vulneráveis e impulsionar o deslocamento das lavouras para regiões mais seguras no mapa.
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4: Leve marmitas para o trabalho. Levar marmitas para o trabalho pode ser um caminho para uma vida mais saudável.
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6: 7:22.
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8: Estamos de volta com o Jornal Conexão Bahia, programa retransmitido em mais de 20 emissoras em todo o estado. Congove Brasil se consolida como o maior congresso de governança pública do país. Realizado de forma inédita na capital baiana, o Congove Brasil consolidou-se como o maior congresso do país voltado à governança, inovação e modernização da administração pública. Promovido pelo Instituto Brasileiro de Tecnologia em Gestão Pública, o evento aconteceu nos dias 2 e 3 de junho no Centro de Convenções de Salvador, reunindo especialistas, gestores e autoridades de diversas regiões do Brasil. Ao longo dos dois dias, mais de 3 mil participantes debateram caminhos para uma administração pública mais eficiente, transparente e inovadora. O Congresso transformou Salvador em um grande espaço de troca de experiências e construção de soluções voltadas ao fortalecimento da gestão pública. O evento reuniu gestores públicos, representantes de órgãos de controle, juristas, empresas de tecnologia, procuradores, assessores jurídicos, entidades de classe e especialistas ligados às esferas municipal, estadual e federal. A diversidade do público reforçou o caráter nacional e multidisciplinar do Congove Brasil. Foram mais de 72 horas de conteúdo distribuídas entre palestras, workshops e painéis que abordaram temas estratégicos como governança, contratos públicos, fiscalização, compliance, transformação digital e modernização dos serviços prestados à população. A programação criou um ambiente favorável a compartilhamento de boas práticas e soluções inovadoras aplicadas à administração pública. Brasil registra 450 partos de crianças e adolescentes por dia, diz relatório. Dados do Relatório Nacional do Observatório Criança Não é Mãe mostram que o Brasil registrou 822.892 nascidos vivos de mães de 8 a 17 anos entre 2019 e 2023. Isso significa que cerca de 450 crianças e adolescentes deram à luz todos os dias no país. Destas, 45 tinham menos de 15 anos. O observatório reúne dados de quatro bases públicas do SUS: Sistema de Informações sobre Nascidos Vivos, SINAM; Sistema de Informações de Agravos de Notificação, SIM; Sistema de Informações sobre Mortalidade e SIH, Sistema de Informações Hospitalares. E é uma iniciativa do coletivo Feministas, Sexualidade e Saúde, em parceria com o Ministério dos Direitos Humanos e da Cidadania. Nesta edição, o levantamento foi ampliado para além do município de São Paulo. Com recorte nacional, incorporou variáveis antes pouco exploradas, como escolaridade, estado civil, deslocamento para acesso ao aborto legal, recortes regionais e raciais. Das meninas de 8 a 14 anos que deram à luz, 74,67% eram negras, pretas e pardas. No conjunto, a gravidez em meninas negras é 3,75 vezes mais frequente do que em brancas. Das 529 mortes registradas entre 2019 e 2024, quase 70% ocorreram entre adolescentes negras. No Brasil, o ato sexual antes dos 14 anos é considerado estupro de vulnerável e a gravidez é considerada de risco para a vida da gestante. Jairinho é condenado condenado a 43 anos de prisão pela morte de Henry Borel. Monique recebe perdão judicial. O ex-vereador do Rio de Janeiro, Jairo Souza Santos Júnior, conhecido como Dr. Jairinho, foi condenado a 43 anos, 9 meses e 20 dias de prisão pela morte de Henry Borel, ocorrida em março de 2021 no Rio de Janeiro. A sentença foi anunciada na madrugada de ontem, após 11 dias de julgamento no segundo tribunal do júri. Jairinho foi considerado culpado por homicídio triplamente qualificado, tortura e coação no curso do processo. A pena deverá ser cumprida inicialmente em regime fechado. Ele também foi condenado a pagar R$400 mil por danos morais ao pai do menino, Leniel Borel. Já Monique Medeiros, mãe de Henry, teve a acusação de homicídio doloso, quando a intenção de matar, desclassificada para homicídio culposo, quando não existe intenção. A juíza Elizabeth Machado Louro concedeu perdão judicial pelo crime, entendimento que afasta a aplicação de pena. Apesar disso, Monique foi condenada por tortura por omissão a 1 ano e 4 meses de detenção. Como já cumpriu o período equivalente durante a prisão preventiva, a pena foi considerada extinta. Durante a leitura da sentença, a magistrada afirmou que Monique já havia sido submetida a um sofrimento suficiente ao longo dos últimos anos. A decisão provocou reação do Ministério Público do Rio de Janeiro, que informou que pretende recorrer do resultado relacionado à mãe da criança. Drogasil é condenado a pagar R$10 milhões por exigir CPF para concessão de descontos. A rede de farmácias Drogasil foi condenada pela Justiça do Maranhão a pagar R$10 milhões por condicionar a concessão de descontos e promoções ao fornecimento de dados pessoais dos clientes, como CPF. A decisão foi proferida pelo juiz Douglas de Melo Martins, da Vara de Interesses Difusos e Coletivos de São Luís, e determina que a empresa deixe de exigir cadastro prévio ou fornecimento de informações pessoais para que consumidores tenham acesso aos preços promocionais. A medida tem alcance nacional, ainda cabe recurso. Além da condenação por danos morais coletivos, a justiça estabeleceu que os descontos oferecidos nas lojas deverão ser disponibilizados a todos os clientes, independentemente da adesão ao programa de fidelidade ou do fornecimento de dados pessoais. A ação foi movida pelo Centro de Promoção da Cidadania e Defesa dos Direitos Humanos, Padre Josino, e pelo Instituto de Defesa dos Consumidores. As entidades argumentaram que a coleta de dados ocorria sem consentimento livre, informado e inequívoco dos consumidores, em desacordo com a Lei Geral de Proteção de Dados e o Código de Defesa do Consumidor. Nova medida impede que famílias vulneráveis percam Bolsa Família. Detalhes com a repórter Érica Brás.
6: O governo do Brasil vai garantir a manutenção do Bolsa Família durante requerimento do Benefício de Prestação Continuada, o BPC. As famílias em situação de vulnerabilidade social que solicitarem o BPC não vão precisar renunciar ao Bolsa Família durante o processo. Essa medida impede que essas famílias fiquem sem o Bolsa Família durante espera pela análise do Instituto Nacional do Seguro Social, o INSS, sobre a concessão do BPC. A medida está vigente desde o dia 2 de junho. Segundo o Ministério do Desenvolvimento e Assistência Social, Família e Combate à Fome, o desligamento voluntário do Bolsa Família só vai ocorrer se o BPC for concedido. Esta regra foi definida por meio de parceria entre o MDS, o INSS, a Advocacia Geral da União e a Defensoria Pública da União. O formulário de requerimento do BPC agora inclui uma declaração que o solicitante deve preencher. O documento informa que o cidadão é responsável familiar do Bolsa Família e que solicita o desligamento voluntário caso o valor recebido do programa seja o único motivo para o indeferimento da solicitação do BPC. Essa declaração não causa nenhum efeito imediato e o beneficiário vai poder continuar recebendo o Bolsa Família normalmente. Se ao fim do processo for comprovado que o requerente atende a todos os critérios de acesso ao BPC, o INSS aceita o pedido e encaminha a declaração de desligamento voluntário do Bolsa Família ao MDS. A partir disso, o Ministério interrompe o pagamento do Bolsa Família. O beneficiário tem direito a receber os valores retroativos do BPC desde a data do requerimento. Esse valor pode ser abatido parcialmente de forma automática para compensar o montante pago pelo Bolsa Família durante o período de análise do requerimento do benefício de prestação continuada. Reportagem Érica Brás.
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9: Exportação de carne bovina supera 1,3 milhão de toneladas até maio, diz a BIEC. Segundo dados do Ministério do Desenvolvimento, Indústria, Comércio e Serviços, compilados pela Associação Brasileira das Indústrias Exportadoras de Carnes, a BIEC, o Brasil exportou 297 mil toneladas de carne bovina em maio, alta de 17,8% em relação ao mesmo período de 2025. Na comparação com abril, o avanço foi de 2,9%. A receita com os embarques somou 1,83 bilhão de dólares, crescimento de 6,5% frente ao mês anterior. O preço médio da proteína exportada alcançou 6.163 dólares por tonelada, alta de 3,5%. A China permaneceu como o principal destino da carne bovina brasileira em maio, com importações de 157.600 toneladas e faturamento de 1,6 bilhão de dólares. O país respondeu por 53,1% de toda a carne bovina exportada pelo Brasil no período. De acordo com a ABIEC, o aumento dos desembarques ocorreu em um cenário de antecipação das compras pelo mercado chinês diante da implementação das medidas de salvaguarda anunciadas para o setor. Girolando bate novo recorde mundial de produção de leite na Mega Leite. A raça Girolando ganhou uma nova recordista mundial de produção de leite durante a 21ª edição da Mega Leite, realizada em Belo Horizonte, Minas Gerais. A vaca Jornada Montrose FIV LPN alcançou produção total de 337.950 quilos de leite, com média de 112.650 quilos, e superou a marca anterior registrada neste ano. O animal conquistou os títulos de grande campeã de produção absoluta de leite e grande campeã de composição do leite no torneio leiteiro da feira. Com o resultado, ultrapassou a vaca Fernanda Forbes Is Olhos d'Água, da composição Girolando 3 Quarto, que havia atingido média de 111,947 quilos de leite na Expo Leite 2025. As duas recordistas pertencem ao criador Rodrigo Nogueira Ferreira, do criatório Kir e Girolando Elma, de Inhaúma, Minas Gerais. Pelos títulos conquistados na Mega Leite, o expositor recebeu duas motos zero quilômetro. Brasil vai produzir menos arroz na safra atual. Conab projeta colheita na casa de 11 milhões de toneladas. Detalhes com o repórter Humberto Ferretti.
10: A safra brasileira de arroz será menor no ciclo 25-26, indica a projeção da Conab. Diz que a produção total ficará em torno de 11 milhões e 100 mil toneladas, tombo de nada menos que 13% na comparação com a colheita anterior. Caso se confirme, a redução será puxada pela diminuição da área de cultivo. A oferta de arroz está acima da demanda, o que mantém os preços em baixa e desanima o produtor rural. Da Rádio 2, Humberto Ferretti.
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9: Brasil garante vaga na final juvenil e vai à semifinal feminina da categoria após 40 anos em Roland Garros. A bandeira brasileira está garantida na grande final do torneio juvenil de Roland Garros após um feito histórico. Dois brasileiros vão se enfrentar na semifinal. Luiz Guto Miguel e Leonardo Stock França venceram suas partidas de quartas de final nesta quinta-feira e avançaram na competição em Paris, na França. Luiz Guto Miguel, quarto colocado no ranking juvenil da ITF, venceu o austríaco Thilo Behrmann, sétimo, por 2-7-1 com parciais de 6-4, 1-6 e 6-3, em 1 hora e 49 minutos de partida. Para chegar até aqui, o jovem ainda precisou superar o japonês Yu Kawanishi, 25º, o norte-americano Ryan Kozad, 33º, e o peruano Nicolas Baena, 18º. Do outro lado da chave, Leonardo Stock França, 56º, surpreendeu e superou o norte-americano Jack Kennedy, 11º nas quartas, por 2-7-0, com parciais de 6-3 e 7-6, em 1 hora e 44 minutos. Em sua caminhada desde a primeira fase, Leonardo bateu o francês Pablo Pradat, 228º, Yannick Alvarez, 13º de Porto Rico, e Zagar Nurhanuli, 8º do Cazaquistão. Com o confronto verde-amarelo definido, o Brasil tem presença assegurada na decisão. A outra semifinal masculina terá dois tenistas dos Estados Unidos, Keaton Ence, 6º lugar, de 18 anos, e Michael Antonios, 14º, de 17 anos. Vitória lança espaço exclusivo para sócios durante a final da Copa do Nordeste. O Sport Clube Vitória anunciou uma ação especial para os associados do programa Sou Mais Vitória na decisão da Copa do Nordeste, que será disputada no Barradão. O clube vai disponibilizar ao Mirante Rubro-Negro espaço exclusivo destinado aos sócios torcedores, com acesso gratuito mediante inscrição prévia. A iniciativa faz parte das ações voltadas à valorização dos associados e busca oferecer uma experiência diferenciada aos torcedores que acompanham o clube ao longo da temporada. Para acessar o local, será necessário realizar um check-in específico para o evento. O procedimento é independente do check-in da partida, que não garante entrada no Mirante Rubro-Negro. Segundo o clube, a entrada dos participantes ocorrerá pelo portão localizado ao lado da chácara Vidigal Guimarães, respeitando o mesmo horário de abertura dos demais acessos do estádio. O espaço contará ainda com comercialização de bebidas. O acesso ao Mirante será permitido apenas para pedestres. Torcedores que chegarem de carro poderão utilizar os estacionamentos disponíveis nos arredores do Barradão. A ação integra a estratégia do Vitória de ampliar os benefícios oferecidos aos integrantes do programa de sócio torcedor. Neymar não viaja com seleção para amistoso com Egito e fica em Nova Jersey por recuperação física. O atacante Neymar não acompanhará a decisão da seleção brasileira para Cleveland, onde a equipe enfrenta o Egito neste sábado, em seu último amistoso antes da estreia na Copa do Mundo. O jogador permanecerá em Nova Jersey para dar continuidade ao tratamento da lesão na panturrilha direita e intensificar o processo de recuperação física. O camisa 10 foi diagnosticado com uma lesão de grau 2 na região e trabalha para reunir condições de jogo a tempo da estreia brasileira no Mundial, marcada para o dia 31, sábado, contra o Marrocos, às 19 horas, horário de Brasília. A contusão ocorreu durante a derrota do Santos para o Curitiba pelo Campeonato Brasileiro. Na ocasião, o clube tratou inicialmente o problema como um edema muscular. A partida ficou marcada por uma falha no procedimento de substituição que impediu o retorno do atacante ao campo após receber atendimento médico fora das quatro linhas. Posteriormente, já integrado à seleção, Neymar foi submetido a novos exames que apontaram uma lesão mais séria do que a divulgada anteriormente. O diagnóstico foi confirmado pelo médico da equipe, Rodrigo Lasmar, em 28 de maio. Segundo o profissional, o prazo estimado de recuperação varia entre 2 e 3 semanas a partir da data da avaliação. Caso não reúna condições de atuar antes do início da competição, Neymar começará a Copa sem ter disputado uma partida sob o comando de Carlo Ancelotti.
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9: E essas foram as notícias de hoje aqui no Jornal Conexão Bahia. Queremos agradecer a todos pelo carinho da audiência durante toda esta semana. Estaremos de volta na segunda-feira. Um bom fim de semana a todos e até lá.

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8: Bom dia! Pontualmente 8 horas. Bom dia para você aí na zona rural, aqui em Brotas. Bom dia, internauta! Hoje é terça-feira, 9 de junho de 2026. Neste momento, aqui em Brotas, a umidade relativa do ar 84% e o termômetro marcando 18 graus. E a partir de agora vai começar o programa
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8: Você vai participar, você vai ligar, enviar a mensagem de texto ou mensagem de voz.
7: O WhatsApp da Rádio Novo Amanhecer FM é o 77991278825. Participe!
8: Eu, Solon Gervásio, ficarei com vocês aqui até o meio-dia. Eu vou começar. Quero lembrar que você vai pedir qualquer música mas a predominância do programa é junina. Para começar, fala mansa, rindo à toa.

aí, Rosa Baiana, Seu Menino. Ouvimos também Alcimar Monteiro, Ponta de Faca. Comecei o bloco, comecei o programa com Fala Mansa, Rindo à Toa. 8 horas 12 minutos. Agora teremos uma palavra de reflexão com o Padre Ezequiel.

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Olá, meu amigo, olá, minha amiga ouvinte. Esse é o momento Despertar para o Amor, uma reflexão, uma bênção, a sintonia com Deus e com a vida para abençoar o seu dia e a sua vida. Eu gostaria de falar hoje sobre a questão da responsabilidade de cada um, a minha, a tua responsabilidade. Você sabe que nós somos os construtores da nossa vida e nós temos responsabilidade sobre tudo aquilo que nós fazemos. Tudo o que faço influencia o meu ambiente, influencia a mim mesmo, influencia os outros. Por isso, eu tenho responsabilidade com aquilo que eu construo e com quem convivo. E também tenho responsabilidade diante de Deus. Eu não fui colocado neste mundo por acaso. Deus me criou de um modo especial. E existe dentro de mim uma intuição daquilo que é certo e daquilo que não é certo fazer. Se você vai perguntar para uma pessoa no íntimo da sua consciência, de alguma forma ela sabe que aquilo é certo ou errado. Nós temos por isso como que uma testemunha interior, que é aquilo que nós chamamos de consciência. Dentro de mim existe uma avaliação, que é a consciência daquilo que eu sou diante de Deus. Por isso, eu sou responsável também diante de Deus pela vida que eu tenho, por aquilo que eu construo, por aquilo que eu faço. E aqui também tem outras vozes que falam a nossa vida. Muitas vezes a voz diz assim: faça alguma coisa, seja mais rápido, seja melhor, produza alguma coisa. São os avaliadores e muitas vezes depreciadores que vêm e falam a nós. Então, você é impossível, algo assim não se faz, você é mau. Como diferenciar aquilo que é voz de Deus e aquilo que é voz humana? Aquilo que é de Deus, a voz da consciência que diz estou no caminho certo, é aquela voz que me deixa mais vivo, que me deixa mais livre, que me deixa em paz, que me deixa mais amoroso, mais misericordioso. A voz do superego que muitas vezes me sobrecarrega, me deixa uma pessoa mais estreita, com menos paciência, com mais julgamento em relação aos outros, é a voz humana que veio da formação. Por isso, pensemos, a voz de Deus dentro da nossa consciência nos torna sempre mais livres e mais amorosos.

0: Vamos rezar. Deus Pai de infinita bondade, te abençoe, abençoe a tua família, abençoe a tua casa, abençoe o teu trabalho e especialmente abençoe a tua saúde do corpo e do espírito. O Deus amor te cure, o Deus amor te transforme, o Deus amor te sustente, em nome do Pai, do Filho e do Espírito Santo. Amém.
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Aí é o Padre Zezinho em prol da vida. Agora 8 horas 21 minutos. Bom dia para vocês aí na borracharia e oficina Oliveira. Bom dia a todos, bom dia Claudinho. Agora tem a banda Ribaçaia, sentado à beira do caminho.

0: Ouvimos aí a banda Arribaçaia, Sentado à Beira do Caminho. 8:28.
1: Trinta e dois jogadores de times que disputam o Campeonato Brasileiro foram convocados para a Copa desse ano. Maior número de todas as Copas. O recorde anterior era de 1974. 27 jogadores. Entre os 32, 7 vão jogar na seleção brasileira. E apenas um jogador do Brasileirão é europeu. Memphis, do Corinthians, que vai jogar pela Holanda. Outros 24 jogadores são da América do Sul.
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7: Hoje é terça-feira, 9 de junho de 2026. Eu sou Jaice Monteiro e tá no ar o Tá na Tela. Isa e João Vitor Silva vão dividir as telas em uma nova comédia romântica da Globo. O casal está no elenco de Deixa Acontecer, filme inspirado no universo do pagode e no sucesso musical do grupo Revelação. Na trama, João Vitor interpreta João Mendes, um astro do pagode que enfrenta uma crise na carreira e na vida pessoal depois de ser cancelado na internet. Para tentar recuperar a imagem pública, ele aceita participar de uma estratégia de marketing e entra em um namoro falso com Marina, personagem de Paola Antonini. A armação ganha outro rumo quando os sentimentos começam a se tornar reais. Isa fará uma participação especial interpretando ela mesma no longa. O elenco também reúne Douglas Silva, Clara Castanho, Mariana Ximenes, Camila Morgado, Danton Melo, Ed Gama, Débora Lam e outros nomes conhecidos do público. O filme tem roteiro de Renata Correia e direção de Natália Greenberg. A estreia acontece em 11 de junho no Globoplay, dentro do catálogo Telecine. No dia seguinte, 12 de junho, Dia dos Namorados, terá lançamento limitado nos cinemas do país. Daqui a pouco tem mais Tá na Tela pra você.
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0: 8h36. Bom dia, Darlan, aí na Fazenda Formiga. Obrigado, Darlan, pela audiência. Agora tem César e Paulinho. Ninguém vive sem amor.

0: César e Paulinho, ninguém vive sem amor.
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2: Olá, amigos ouvintes! Tá começando mais um boletim com as principais informações da economia, do mercado financeiro e do agronegócio. Confira agora os destaques desta terça-feira. No mercado de câmbio, o dólar comercial está cotado a R$ 5,16, apresentando leve alta de 0,05%. Já o euro é negociado a R$ 5,95, com valorização de 0,26%. Entre as demais moedas, o dólar turismo é vendido a R$ 5,36, enquanto a libra esterlina está cotada a R$ 6,91. O peso argentino registra valorização de 0,43%. E o Bitcoin segue em alta, alcançando a marca de R$ 328.822. Agora vamos aos destaques do agronegócio. O açúcar está cotado a R$ 93,24 por saca de 50 quilos. O algodão é negociado a R$ 4,22 por libra peso, acompanhando as movimentações do mercado nacional e internacional. O arroz está sendo comercializado a R$ 59,55 por saca de 50 quilos, mantendo-se como uma importante referência para produtores e consumidores. Na pecuária, o bezerro alcança o valor de R$ 3.402 por cabeça, demonstrando a força do mercado de reposição. Já o boi gordo está cotado a R$ 353,80 por arroba, mantendo bons níveis de valorização para os pecuaristas. O café segue em destaque, com a saca de 60 quilos sendo negociada a R$ 1.433,64, enquanto o milho registra preço de R$ 64,50 por saca de 60 quilos. Esses foram os principais indicadores do mercado financeiro e agropecuários desta terça-feira. Os preços e cotações podem sofrer alterações ao longo do dia, acompanhando o comportamento dos mercados nacional e internacional.
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0: Oito e 43. Bom dia, seu Gerson, aí no Barreiro do Riachão. Agora tem a dupla Chico Rei e Paraná. Liguei para dizer que te amo.

Aí foi a banda Cacau com Leite, Assum Preto. Dominguinhos, Eu Só Quero um Xodó. Comecei o bloco com Chico Rei, Paraná, Liguei para Dizer que Te Amo. 8h53. Bom dia, Jocasto. Bom dia também para vocês aí na loja Danis, Damacon, Araújo Motopeças, Juca Motos. Bom dia, João. Bom dia também para vocês aí na Neycar Auto Center, Auto Sam, Mecânica Rio, Borracharia Jatobá. Bom dia, Romarinho Bike, Genezinho. Bom dia para vocês aí na Nogueira Motos. Agora tem Air Supply. Goodbye.

0: A presença de um urso em uma cidade ao norte de Tóquio, no Japão, levou à suspensão das aulas em 94 escolas. O incidente ocorre dias após ataques de ursos terem deixado feridos em Fukushima, gerando preocupação entre os moradores. Os ataques de ursos têm aumentado no Japão, um fenômeno atribuído a mudanças no meio ambiente e ao despovoamento de áreas rurais. As autoridades locais estão em alerta e pedem cautela à população.
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11: Neymar passou por novos exames e a Confederação Brasileira de Futebol informou que o atacante apresentou uma boa evolução na recuperação da lesão na panturrilha direita. O camisa 10 segue em tratamento com a equipe médica da Seleção Brasileira nos Estados Unidos e continua sendo acompanhado de perto antes da estreia do Brasil na Copa do Mundo. Apesar da melhora apontada pelos exames, a CBF ainda não confirmou quando Neymar estará liberado para voltar aos treinos com bola ou entrar em campo. O jogador sofreu uma lesão de grau 2 na panturrilha no fim de maio e ficou fora dos amistosos preparatórios. A expectativa da comissão técnica é contar com o atacante durante a fase de grupos do Mundial, mas sua presença na estreia segue cercada de cautela.
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2: Hoje é terça-feira, 9 de junho de 2026. Neste momento, a umidade relativa do ar, 67%, termômetro marcando 21 graus. 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
2: 9:06. Bom dia para vocês aí na loja Silvino Modas. Bom dia, Silvino. Bom dia, Mariana. Bom dia também a Dailton Cabeleireiro, Clô, Etevaldo, Clésio Motivos, Kaká. Agora tem o Daniel. Quando o coração se apaixona.

0: Daniel, Quando o Coração se Apaixona.
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2: Depois de anos de expectativa, rumores e teorias espalhadas pela internet, a Atlus finalmente revelou Persona 6 durante o Xbox Games Show Case 2026. O primeiro teaser mostrou um visual totalmente novo, com destaque para a cor verde substituindo o icônico vermelho de Persona 5, além de apresentar uma atmosfera mais misteriosa e um novo elenco de personagens. Mesmo sem revelar muitos detalhes da história, a desenvolvedora confirmou que o jogo será uma aventura inédita, mantendo a fórmula que conquistou milhões de jogadores: vida escolar, amizades, decisões importantes e batalhas sobrenaturais. O anúncio encerra uma espera de quase 10 anos desde o lançamento do último título principal da franquia, aumentando ainda mais o hype da comunidade gamer. Por enquanto, Persona 6 ainda não tem data oficial de lançamento, mas já está confirmado para Xbox, PC e PlayStation. Nas redes sociais, a reação dos fãs foi imediata, transformando o jogo em um dos assuntos mais comentados do mundo gamer. Agora, a missão dos jogadores é ficar de olho nas próximas novidades e começar a contagem regressiva para mais um capítulo de uma das franquias de RPG mais amadas da história.
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Ouvimos Juliette, Diferença Mara. Ouvimos também Chiclete com Banana, ABC do Prazer, Amado Batista, O Amor Vai Vencer. 9:22. Bom dia, Ariel, Cauã. Bom dia também, Cleuton, o pedreiro apaixonado. Com vocês aí, Pablo do Arrocha. Fui fiel.

0: Pablo do Arrocha, Fui Fiel. 9:26.
1: Claude Lemieux, jogador de hóquei, que morreu na última quinta-feira aos 60 anos, terá seu cérebro doado ao Centro de Pesquisa sobre Encefalopatia Traumática Crônica da Universidade de Boston. O objetivo é estudar os efeitos a longo prazo de lesões cerebrais repetitivas. Claude participou de 1.500 jogos da NHL por 6 equipes entre 1983 e 2009.
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5: Uma nova imagem dos bastidores de Superman, Homem do Amanhã, movimentou os fãs da DC. A atriz Adri Arjona compartilhou o resultado de sua preparação física para o filme, aumentando as especulações sobre qual personagem ela interpretará na aguardada sequência do herói. Embora o estúdio ainda mantenha sigilo sobre o papel da atriz, rumores apontam que ela pode viver a Mulher Maravilha ou a personagem Máxima. A publicação rapidamente ganhou repercussão entre os admiradores do universo DC, que passaram a debater as possibilidades nas redes sociais. A continuação chega após o sucesso de Superman, que ultrapassou US$ 610 milhões em bilheteria mundial e recebeu boa avaliação da crítica. O novo longa terá novamente direção e roteiro de James Gunn, além do retorno de David Cornsworth como Superman, Nicholas Holt como Lex Luthor e Rachel Brosnahan como Lois Lane. A trama colocará Superman e Lex Luthor em uma aliança temporária para enfrentar Brainiac, inteligência artificial considerada uma das maiores ameaças do universo do herói. A estreia de Superman, Homem do Amanhã, está marcada para 8 de julho de 2027. Encerramos mais um Tá Na Tela. Eu sou Joyce Monteiro, volto amanhã com mais Tá Na Tela pra você. Tchau!
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0: 9:30. Bom dia para vocês aí na Alvorada, na Bela Sombra e em Nova Santana. Bom dia Raimundo, Raimundinho, Adão, Silvio Som. Bom dia também Anselmo, Malsemi, Derme, Gilson, Jair. Bom dia a todos em Nova Santana. Agora tem Ismael Oliveira, Gogó da Ema.
7: Toca esse zabumba aí, Balmão. Puxa esse fale, Chiquinho.

0: Ouvimos aí a banda Estaca Zero, Inovação. Dinho do Forró, Seu Januário. Ismael Oliveira, Gogó da Ema. 9:40. Teremos agora o Terço da Misericórdia.
1: Terço da Divina Misericórdia. Em nome do Pai, do Filho e do Espírito Santo.
2: Amém.
1: Creio em Deus Pai Todo-Poderoso, Criador do céu e da terra, e em Jesus Cristo, seu único Filho, nosso Senhor, que foi concebido pelo poder do Espírito Santo, nasceu da Virgem Maria, padeceu sob Pôncio Pilatos, foi crucificado, morto e sepultado, desceu à mansão dos mortos, ressuscitou ao terceiro dia, subiu aos céus, está sentado à direita de Deus Pai Todo-Poderoso, donde há de vir a julgar os vivos e os mortos. Creio no Espírito Santo, na Santa Igreja Católica, na comunhão dos santos, na remissão dos pecados, na ressurreição da carne, na vida eterna.
2: Amém.
1: Pai nosso que estais no céu, santificado seja o vosso nome. Venha a nós o vosso reino. Seja feita a vossa vontade, assim na terra como no céu.
3: O pão nosso de cada dia nos dai hoje. Perdoai as nossas ofensas, assim como nós perdoamos a quem nos tem ofendido. E não nos deixeis cair em tentação, mas livrai-nos do mal. Amém.
1: Ave Maria, cheia de graça, o Senhor é convosco. Bendita sois vós entre as mulheres, e bendito é o fruto do vosso ventre, Jesus.
3: Santa Maria, Mãe de Deus, rogai por nós, pecadores, agora e na hora de nossa morte. Amém.
1: Eterno Pai, eu vos ofereço corpo e sangue, alma e divindade de vosso diletíssimo Filho, nosso Senhor Jesus Cristo, em expiação dos nossos pecados e os do mundo inteiro. Pela vossa dolorosa paixão,
3: tende misericórdia de nós e do mundo inteiro.
1: Pela vossa dolorosa paixão,
3: tende misericórdia de nós e do mundo inteiro.
1: Pela vossa dolorosa paixão,
3: tende misericórdia de nós e do mundo inteiro.
1: Pela vossa dolorosa paixão,
3: tende misericórdia de nós e do mundo inteiro.
1: Pela vossa dolorosa paixão,
3: tende misericórdia de nós e do mundo inteiro.
1: Pela vossa dolorosa paixão,
3: tende misericórdia de nós e do mundo inteiro.
1: Pela vossa dolorosa paixão,
3: tende misericórdia de nós e do mundo inteiro.
1: Pela vossa dolorosa paixão,
3: tende misericórdia de nós e do mundo inteiro.
1: Pela vossa dolorosa paixão,
3: tende misericórdia de nós e do mundo inteiro.
1: Pela vossa dolorosa paixão,
3: tende misericórdia de nós e do mundo inteiro.
1: Eterno Pai, eu vos ofereço o corpo e sangue, alma e divindade de vosso diletíssimo Filho, nosso Senhor Jesus Cristo, em expiação dos nossos pecados e os do mundo inteiro. Pela vossa dolorosa paixão,
3: tende misericórdia de nós e do mundo inteiro.
1: Pela vossa dolorosa paixão,
3: tende misericórdia de nós e do mundo inteiro.
1: Pela vossa dolorosa paixão,
3: tende misericórdia de nós e do mundo inteiro.
1: Pela vossa dolorosa paixão,
3: tende misericórdia de nós e do mundo inteiro.
1: Pela vossa dolorosa paixão,
3: tende misericórdia de nós e do mundo inteiro.
1: Pela vossa dolorosa paixão,
3: tende misericórdia de nós e do mundo inteiro.
1: Pela vossa dolorosa paixão,
3: tende misericórdia de nós e do mundo inteiro.
1: Pela vossa dolorosa paixão,
3: tende misericórdia de nós e do mundo inteiro.
1: Pela vossa dolorosa paixão,
3: tende misericórdia de nós e do mundo inteiro.
1: Pela vossa dolorosa paixão,
3: tende misericórdia de nós e do mundo inteiro.
1: Eterno Pai, eu vos ofereço o corpo e sangue, alma e divindade de vosso diletíssimo Filho, nosso Senhor Jesus Cristo, em expiação dos nossos pecados e os do mundo inteiro. Pela vossa dolorosa paixão,
3: tende misericórdia de nós e do

0: pela vossa dolorosa paixão,
1: tende misericórdia de nós e do mundo inteiro.
0: Pela vossa dolorosa paixão,
1: tende misericórdia de nós e do mundo inteiro.
0: Pela vossa dolorosa paixão,
1: tende misericórdia de nós e do mundo inteiro.
0: Pela vossa dolorosa paixão,
1: tende misericórdia de nós.

0: do mundo inteiro.
1: Eterno Pai, eu vos ofereço o corpo e sangue, alma e divindade de vosso diletíssimo Filho, nosso Senhor Jesus Cristo, em expiação dos nossos pecados e os do mundo inteiro. Pela vossa dolorosa paixão,
0: tende misericórdia de nós e do mundo inteiro.
1: Pela vossa dolorosa paixão,
0: tende misericórdia de nós e do mundo inteiro.
1: Pela vossa dolorosa paixão,

0: pela vossa dolorosa paixão,
1: tende misericórdia de nós e do mundo inteiro.
0: Pela vossa dolorosa paixão,
1: tende misericórdia de nós e do mundo inteiro.
0: Pela vossa dolorosa paixão,
1: tende misericórdia de nós e do mundo inteiro.
0: Pela vossa dolorosa paixão,
1: tende misericórdia de nós e do mundo inteiro.
0: Pela vossa dolorosa paixão,
1: tende misericórdia de nós e do mundo inteiro.
0: Eterno Pai, eu vos ofereço o corpo e sangue, a alma e divindade de vosso diletíssimo Filho, nosso Senhor Jesus Cristo, em expiação dos nossos pecados e os do mundo inteiro. Pela vossa dolorosa paixão,
1: tende misericórdia de nós e do mundo inteiro.
0: Pela vossa dolorosa paixão,
1: tende misericórdia de nós e do mundo inteiro.
0: Pela vossa dolorosa paixão,
1: tende misericórdia de nós e do mundo inteiro.
0: Pela vossa dolorosa paixão,
1: tende misericórdia de nós e do mundo inteiro.
0: Pela vossa dolorosa paixão,
1: tende misericórdia de nós e do mundo inteiro.
0: Pela vossa dolorosa paixão,
1: tende misericórdia de nós e do mundo inteiro.
0: Pela vossa dolorosa paixão,
1: tende misericórdia de nós e do mundo inteiro.
0: Pela vossa dolorosa paixão,
1: tende misericórdia de nós e do mundo inteiro.
0: Pela vossa dolorosa paixão,
1: tende misericórdia de nós e do mundo inteiro.
0: Pela vossa dolorosa paixão,
1: tende misericórdia de nós e do mundo inteiro.
0: Deus Santo, Deus Forte, Deus Imortal,
1: tende piedade de nós e do mundo inteiro.
0: Deus Santo, Deus Forte, Deus Imortal,
1: tende piedade de nós e do mundo inteiro.
0: Deus Santo, Deus Forte, Deus Imortal,
1: tende piedade de nós e do mundo inteiro.
0: Em nome do Pai,

0: Nós ouvimos aí o Padre João Carlos, Uma Só Fé. Nove horas, 50 minutos. Bom dia, Francisco, na Fazenda Maciel. Bom dia também para vocês aí nos garimpos da Veredinha, Cabeleira, Agreste e Cansa Cavalo. Bom dia, Iago. Agora tem Toque 10, Pensa Direito.
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Haroldinho Fernandes, Minha Doce Estrela. Ouvimos também em Toque 10, Pensa Direito. 9:56.

A União Europeia retirou oficialmente o Brasil da lista de países considerados em conformidade com as regras do bloco para o controle do uso de antimicrobianos na pecuária. A decisão divulgada pode gerar impactos significativos para os exportadores brasileiros do setor. A medida da União Europeia pode ampliar as exigências sanitárias sobre os produtos pecuários brasileiros, demandando adaptações e maior rigor nos processos para que o Brasil possa reverter a situação e retomar a conformidade com as normas europeias.

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5: A Jordânia sofreu uma baixa importante às vésperas da Copa do Mundo. O atacante Ibrahim Sabra, de apenas 20 anos, foi cortado da seleção após sofrer uma grave lesão nos ligamentos do tornozelo esquerdo durante um treinamento. A Federação Jordaniana confirmou que o jogador precisará passar por tratamento e reabilitação, o que inviabiliza sua participação no Mundial. Considerado uma das promessas do futebol do país, Sabra soma participações pela seleção principal e era visto como uma opção ofensiva para a estreia histórica da Jordânia em Copas do Mundo. A equipe está no Grupo J, ao lado da atual campeã argentina, além de Áustria e Argélia. O duelo contra os argentinos está marcado para a última rodada da fase de grupos.
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9: Hoje é terça-feira, 9 de junho de 2026. Neste momento, a umidade relativa do ar é de 56%, termômetro marcando 24 graus. 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
9: Você vai pedir qualquer música, mas a predominância do programa é junina. 10 horas 4 minutos. Bom dia! Bom dia, Dona Branca, no bairro São José. Bom dia, Domingos, em Nova Santana. Bom dia a todos na Lagoa Nova. Está aí, Dedé Quixote, no som do paredão.

0: Ouvimos aí o Flávio José, Diálogo, Dedé Quixote, no som do Paredão.
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4: Que eu, locutora Patrícia Vieira, te ensino a fazer sempre uma receita gostosa, prática, econômica, para você arrasar na cozinha. Vamos então à receita de hoje, que é de batata de forno. Os ingredientes são 1 quilo de batata fatiada, sal, pimenta do reino e salsa picada a gosto. 2 colheres sopa de margarina, 800 gramas de carne moída, 1 dente de alho picado, 1 cebola grande picada, 2 tomates maduros picados, 50 gramas de queijo parmesão ralado para polvilhar. Para o preparo, cozinhe as batatas em água fervente com sal por 7 minutos. Escorra e reserve. Em uma panela, em fogo médio, aqueça a margarina e refogue a carne por 5 minutos. Adicione o alho e a cebola e frite por 10 minutos ou até dourar. Acrescente o tomate, sal e pimenta e cozinhe por 3 minutos. Misture a salsa e reserve. Em um refratário médio, intercale camadas de batata e de carne, terminando em batata. Polvilhe o parmesão e leve ao forno médio, pré-aquecido, por 25 minutos ou até dourar. Sirva em seguida e aproveite esta delícia, simples de fazer, mas que fica saborosíssima. Amanhã eu volto com mais receitas. Beijos pra você e até lá!
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0: Victor e Léo Borboletas. 10:25.
1: No próximo dia 14 de junho teremos o aguardado UFC Casa Branca. O octógono será montado no Gramado Sul. A estrutura já começou a ser montada. E segundo Dana White, presidente do UFC, vamos contar com a The Claw, uma grade de iluminação que parece quase uma nave espacial e fica sobre o octógono. Ela foi enviada da Bélgica para a Filadélfia, montada e testada lá. Depois desmontada, colocada em caminhões e transportada para Washington. No card principal, o duelo de Justin Gaethje e Ilia Topuria. E Alex Pereira vai enfrentar o francês Cyril Gane.
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4: Hoje é terça-feira, 9 de junho de 2026. Eu sou Joyce Monteiro e está no ar o Tech Show. A Baviera, um dos principais estados da Alemanha, decidiu cancelar um contrato bilionário com a Microsoft e seguir outro caminho na administração pública. O acordo previa a adoção de aplicativos de produtividade da empresa por 5 anos, ao custo de 1 bilhão de euros, cerca de 5 bilhões e 900 milhões de reais. A decisão foi anunciada pelo Ministério de Assuntos Digitais, que agora busca um pacote básico de produtividade soberano construído com componentes de código aberto. A justificativa é garantir serviços em crises, proteger o governo contra aumentos de preço e dar mais controle sobre os dados públicos. A mudança também revela uma disputa interna. Enquanto a área financeira defendia consolidar contratos existentes e obter descontos, o setor digital pressionava por soluções open source. O movimento não acontece de forma isolada. Munique já adotou ferramentas abertas como padrão, e países como França, Suíça e Holanda também procuram reduzir a dependência de empresas dos Estados Unidos. A meta é unir economia, transparência e soberania tecnológica. Daqui a pouco tem mais tecnologia para você, no Tech Show.
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7: 10 horas 31 minutos. Bom dia, Nori, aí na Nori Estética. Bom dia também, Valdimélia. Agora tem Luan Santana, dia, lugar e hora.

0: Ouvimos Fulô de Mandacaru, Amor da Minha Vida. Ouvimos também Cal Sodré, O Canto da Vida. Comecei o bloco com Luan Santana, Dia, Lugar e Hora.
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0: Agora 10 horas 41 minutos. Bom dia, Ronaldo Galego, bom dia, Arnaud. Agora tem Léo e Fabiano. Ser solteiro é pra quem sabe.
3: Então isso que é ser solteiro, beija, beija, desconhecido.

0: Ouvimos Salu Rosa, Tu Tá Comendo Vrido. Ouvimos também Forró Abençoado e Roberta Horta, Tu És o Centro. Comecei o bloco com Léo e Fabiano, Ser Solteiro é Pra Quem Sabe. Agora 10 horas 51 minutos. Bom dia para vocês aí na Oficina e Borracharia Oliveira. Bom dia, Terêncio.
1: É, Salomão, bom dia, Salomão. Passa a música de Flávio José aí, por favor. Flávio José ou Guilherme Silva. Pode mandar aí, beleza? Para Oficina e Borracharia Oliveira, Organização Terêncio.

Ouvimos Flávio José, Fomos Feitos Um para o Outro. 10 horas, 55 minutos.

O governo dos Estados Unidos, sob a administração Trump, anunciou que estuda a possibilidade de revogar a cidadania norte-americana de imigrantes naturalizados que tenham cometido fraudes durante seus processos de imigração. A medida visa utilizar todas as vias legais para expulsar essas pessoas do país. A proposta levanta debates sobre direitos civis e políticas migratórias. A administração reforça seu compromisso em combater irregularidades nos processos de naturalização, buscando garantir a integridade do sistema de imigração.

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5: A seleção da Holanda sofreu uma baixa importante às vésperas da Copa do Mundo. O defensor Jurrien Timber, do Arsenal, foi cortado da lista final após não se recuperar a tempo de uma lesão na virilha. A federação holandesa informou que o jogador não apresentou evolução suficiente para disputar o torneio de forma segura do ponto de vista médico, encerrando assim suas chances de atuar no Mundial. A ausência de Timber representa um problema para o técnico Ronald Koeman, já que o atleta é uma peça versátil do sistema defensivo holandês. Para a vaga, a Holanda convocou o Lutscharel Geertruida. Além do prejuízo esportivo, o corte impede que Jurrien dispute a Copa ao lado de seu irmão gêmeo, Quinten Timber, que segue entre os convocados. A Holanda estreia no Mundial contra o Japão e ainda enfrentará Suécia e Tunísia na fase de grupos.
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0: 11 horas, 1 minuto, 11 horas, 1 minuto. Bom dia para vocês aí no bairro São José. Bom dia, Dona Branca.
9: Bom dia, Salom. Eu quero ouvir uma música de Guina. Quero oferecer Pé de Nara da Nova Santana e para Dona Zefinha e Ione. E um bom dia, Salom, para você.

0: Ouvimos Santana, o Cantador, Pra Nunca Mais Tu Me Deixar. Ouvimos também Ieda Maria interpretando uma música de Dadá Ferro, Ting Ling. Comecei o bloco com Guina, Pode Seguir a Sua Estrada.
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2: Para tirar uma lâmpada quebrada com rosca, encaixe uma batata no que restou da lâmpada e assim poderá desenroscá-la sem perigo.
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0: 11 horas 12 minutos. Bom dia para vocês aí na borracharia Jatobá. Bom dia, Bé. Bom dia a todos. Agora tem mastruz com leite. Só o filé.

Ouvimos Targino Gondim, Fingindo Que Não Tá. Ouvimos também Rosa Baiana, Sereia. Comecei o bloco com Mastruz com Leite, Só o Filé. Agora 11 horas 23 minutos. Bom dia, Jucinei. Bom dia também, Igo. Obrigado aí pela audiência. Agora tem Eduardo Costa, A Mulher Que Eu Tanto Amo.

0: Ouvimos aí o Eduardo Costa, A Mulher Que Eu Tanto Amo. 11 horas 26 minutos.
1: Minuto do Esporte! O experiente goleiro mexicano Guillermo Ochoa, que vai completar 41 anos em julho, foi convocado para a seleção mexicana pela sexta vez em mundiais. Ele terá chance de estabelecer o recorde ao lado de Cristiano Ronaldo e Messi. E o defensor disse que planeja se aposentar após a Copa. Chega um ponto em que sua mente e seu corpo dizem: você deu tudo de si, você vai embora em paz, e esse será o meu caso.
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8: A Anatel decidiu manter até 31 de outubro de 2028 as regras que permitem bloquear empresas envolvidas em telemarketing abusivo no Brasil. O prazo terminaria neste ano, mas foi prorrogado por mais 2 anos para reforçar a fiscalização contra centrais que fazem chamadas em massa e incomodam consumidores. A punição pode suspender operações por 15 dias, além da aplicação de multas. Para isso, a companhia precisa registrar, no mesmo dia, mais de 100 mil chamadas curtas e uma taxa de desligamento rápido de pelo menos 85%. Pela regra, chamadas encerradas em até 6 segundos entram nessa classificação. A medida mira principalmente as chamadas mudas, usadas por sistemas automáticos para confirmar se um número está ativo. Quando a pessoa atende, o robô desliga e o contato pode ser guardado para novas campanhas. Nos últimos 4 anos, a Anatel estima que 247 bilhões de chamadas indesejadas foram interceptadas. Ainda assim, usuários ainda recebem ligações mudas por dia. A prorrogação mantém pressão sobre o setor e busca reduzir abusos no telefone dos brasileiros. Encerramos mais um Tech Show. Eu sou Joyce Monteiro e volto amanhã com mais um show de tecnologia para você. Tchau!
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10: E eu falo, eu gostaria de escutar a música de Amado Batista e Unha Pintada, que é rolando no Parque das Árvores.
0: Bom dia aí, Dona Rosana.

0: Ouvimos Trio Nordestino Por Causa da Pepita, Unha Pintada, Minha Mente e Mente. Comecei o bloco com Amado Batista, Acordei. Bom dia aí para Rosana no Parque das Árvores, obrigado pela participação.
1: 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Dicas para o bem-estar do seu amiguinho.
2: Manter o controle do peso. Não ofereça alimentos industrializados ao seu pet e cuide para não exceder sua porção de comida. O sobrepeso pode causar diversos problemas na saúde do peludo, comprometendo a qualidade de vida dele.
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0: 11:41. Agora tem Trio Virgulino. Aproveita, gente, casamento de rosa.

0: Ouvimos aí Adelmar e o Coelho, o Neném, Zé de Chico, Gosto de Fruta Madura, Trio Virgulino, Aproveita Gente, Casamento de Rosa. Neste momento, aqui em Brotas, a umidade relativa do ar é de 46% e o termômetro marcando 27 graus. Agora, faltando apenas 9 minutos para o meio-dia. Eu vou encerrar o programa
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0: com Alcimar Monteiro. Problema seu. Eu desejo a todos um bom dia e até amanhã. Tchau!

os ministros dos Estados-membros da Comunidade dos Países de Língua Portuguesa aprovaram, após uma reunião, o Plano Estratégico de Cooperação para o Oceano de 2026 a 2030. A iniciativa visa fortalecer a colaboração entre os países lusófonos na gestão e conservação dos recursos marinhos. Este plano demonstra o compromisso da CPLP com a sustentabilidade e a importância dos oceanos para o desenvolvimento econômico e ambiental. A cooperação abrangerá diversas áreas, desde a pesquisa científica até a proteção da biodiversidade marinha.

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6: As últimas do esporte você confere agora aqui no nosso Radar, nesta terça-feira, né? Hoje, terça-feira, 9 de junho de 2026. E ele que foi desfalque nos amistosos da seleção brasileira, Neymar, passou por uma ressonância magnética, né? Ontem, dia 8 de junho. A recuperação foi positiva, de acordo com a CBF. O exame apontou boa evolução em seu tratamento, dentro dos parâmetros esperados. Ele seguirá o processo de recuperação e de preparação física planejado pela Comissão Médica da Seleção Brasileira, disse a CBF. O camisa 10 do Brasil faz tratamento intensivo para se recuperar da lesão sofrida ainda no Santos em jogo contra o Curitiba, né? Seu último antes da convocação de Carlo Ancelotti em maio. Inicialmente, o Santos divulgou confirmou o edema na panturrilha. Porém, no dia 28 de maio, o médico Rodrigo Lasmar confirmou a lesão de grau 2, com previsão de 2 a 3 semanas de recuperação. Com isso, o atacante ficou de fora dos amistosos e ainda pode ficar de fora também da estreia da Copa do Mundo, marcada aí para o dia 13, a estreia da seleção, né? Marcada para o dia 13, sábado, contra o Marrocos. Neymar viajou com a delegação aos Estados Unidos, ainda em tratamento, e no fim de semana ficou em Nova Jersey com a fisioterapia, enquanto a seleção foi a Cleveland para o amistoso contra o Egito, que terminou com vitória por 2-1. No sábado, o camisa 10 fez tratamento com uma esteira antigravidade, que permite caminhadas e corridas com menor impacto no corpo. Eu sou Kleber Salles e volto daqui a pouco aqui com mais um bloco do nosso Radar Esportivo, hein? Fique ligado!
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8: Meio-dia e 2.

0: Vai começar o programa Momento de Saúde e hoje o nosso convidado é o Dr. Luciano Reis. A gente vai estar falando de um assunto muito interessante que a gente vive hoje no dia a dia, né? A gente vai estar falando, portanto, sobre a reabilitação dentofacial. E é com ele agora que a gente vai conversar ao vivo. Doutor Luciano, seja muito bem-vindo. Acho que essa é a primeira vez que estou conversando com você ao vivo aqui dentro do Momento de Saúde, né?
1: É um prazer, sempre encontro com você aqui, mas ainda não tive essa oportunidade da gente trocar essa ideia junto aqui.
0: Olha, muito bom, seja bem-vindo. Com certeza a gente vai tirar muitas dúvidas por aqui hoje. Doutor Luciano, para a gente começar, o que é exatamente a reabilitação dentofacial?
1: Esse tema é importante. Quando me passaram o que seria, que a gente iria explanar um pouco para as pessoas aqui, porque a gente tem na mente a questão do tratamento dentário isoladamente, o dente, uma cárie ou uma gengiva, e na realidade a gente tem um sistema que funciona, tem que funcionar em harmonia, que são o dente, os músculos da face e as nossas estruturas ósseas. Então, muitas vezes, essa desarmonia gera uma série de outros problemas. Então, essa reabilitação seria fazer um alinhamento de todas essas estruturas para funcionar bem.
0: Muito bem. Qual é a diferença entre um tratamento odontológico, né, convencional, e uma reabilitação dentofacial completa?
1: Na realidade, como eu disse aqui, esse sistema nosso, eles têm que funcionar em harmonia. Então, ele funcionando em harmonia, às vezes você pode ter um problema que é isolado. Ah, o paciente teve uma cáriezinha no dente. É um tratamento convencional. Foi fazer a prevenção dele de 6 em 6 meses. Tem paciente que é de 4 em 4, fazer uma limpeza, que é a parte periodontal. É um tratamento convencional. Agora, criar essa harmonia da face e dos dentes, da mastigação, aí já é uma reabilitação.
0: Muito bem, poderia dizer pra gente quais são os principais problemas que realmente podem ser corrigidos através de uma reabilitação dentofacial?
1: Ó, tem inúmeros. Nós vamos começar desde um mais, eu acredito que seja talvez o que a gente tem maior importância. Não é a mastigação em si, é mastigar melhor os alimentos. Todos esses problemas a gente precisa correção. Mas eu vejo hoje que a gente tem muitos problemas mais emocionais com isso. Psicológicos até. A gente tem uma era hoje digital que tem muita imagem. Essas redes sociais. Então a gente vê muito paciente incomodado. Por quê? Porque ele não consegue se apresentar, ele não consegue falar, não consegue sorrir. Então os problemas vão desde os emocionais até os problemas de saúde geral, ocasionado por uma mal mastigação.
0: Muito bem, ainda sobre essa pergunta, o doutor Luciano, um dente, quando a gente perde, faz muita falta na boca da gente, né?
1: Sim, com certeza. Uma única perda dentária, ela envolve desde a mastigação, desde a fala, muitas vezes uma pronúncia. Não é todo mundo que consegue ter um vozeirão como o Mário. Então, muitas vezes a própria pronúncia, ela fica bem deficitária por causa da ausência de dentes.
0: A perda de dentes pode afetar muito, né, a saúde em geral da pessoa, não é verdade? De que forma, mais ou menos assim?
1: Porque aí já vai para uma questão da mastigação. O nosso sistema digestivo, ele na realidade começa na boca. Então a gente precisa mastigar bem o alimento para que o seu organismo cuide do restante, o estômago, o intestino. E essa falta de mastigação, de trituração dos alimentos, já começa um problema desde a digestão. Então o paciente não consegue ter uma digestão satisfatória, basicamente engole o alimento sem esse processo inicial que é a mastigação.
0: Então, no caso, problemas da mastigação pode sim causar outras doenças e de desconforto, né?
1: Com certeza. A gente tem muitos casos de paciente que estão em tratamento com o médico e o médico envia pra gente para que a gente resolva a questão da mastigação, porque um gastro, por exemplo, tem muito paciente que tem problema digestivo e não consegue resolver. Por quê? Porque ele não consegue mastigar. Então, a mastigação, ela envolve todos esses sistemas.
0: Como que a reabilitação dentofacial influencia a fala e a comunicação das pessoas?
1: Eu já tinha até antecipado e dito, o nosso sistema, os músculos, os dentes, eles têm que funcionar em harmonia para que a gente consiga pronunciar bem, não só pronunciar a palavra, ter a expressão facial. Um sorriso muda tudo, sorriso abre portas.
0: Existe relação entre a saúde bucal e a autoestima, doutor Luciano?
1: Muita. A pessoa com a autoestima elevada, ele tem uma autoaceitação melhor, um autorrespeito a ele mesmo, uma autoconfiança é diferente. Então a gente tem casos de pacientes que até impressionam do que muda a vida da pessoa. Essa simples mudança de um sorriso.
0: Muito bem, agora sobre a estética e harmonia facial. A reabilitação dentofacial, ela vai além dos dentes e ela também melhora a harmonia do rosto, não é verdade?
1: Sim, hoje na odontologia a gente tem até uma especialidade que é a harmonização facial, porque esse conjunto é que funciona bem. Então, muitas vezes um paciente, a gente olha para uma pessoa e fala, não, que a pessoa tem tal idade, e na realidade aquilo ali tá mentindo,
0: né?
1: Por quê? Porque a falta de dente encurta a face, o sorriso não é o mesmo, o sorriso é envelhecido, então a gente tem como resgatar isso do paciente com a reabilitação.
0: Olha que interessante, gente, e como que o envelhecimento afeta a estrutura facial e a dentição?
1: Dando continuidade no que eu estava falando aí, o envelhecimento vai desde o desgaste dos dentes, hoje inclusive nem precisa de tanto tempo de envelhecimento para isso. Hoje a gente tem os pacientes com desgaste severo nos dentes, muito jovem, ansiedade, medicação, então todo mundo conhece pelo bruxismo, mas esse desgaste excessivo vai desde a alimentação muito ácida que a gente usa, mais esse grau de ansiedade, e esse desgaste envelhece o sorriso e envelhece a face do paciente.
0: É possível rejuvenescer a aparência através da reabilitação?
1: Com certeza. Uma das funções da reabilitação é justamente essa função estética, que é devolver a face uma dimensão ideal que a gente tem de beleza. A gente tem um visagismo onde a gente estuda, é uma arte, uma ciência que ela estuda a harmonia facial, de posicionamento. Então, através do visagismo, a gente consegue colocar características adequadas para aquela pessoa.
0: Doutor Luciano, quais são as principais queixas estéticas dos pacientes que procuram esse tratamento?
1: A principal queixa hoje é o sorriso. O paciente vai desde a ausência de dentes, ou esse desgaste de dentes, ou a forma dos dentes. Hoje, como eu disse, essas redes sociais, as selfies da vida, ela expõe um sorriso muito de perto. Então as pessoas hoje buscam muito essa mudança para satisfazer com um sorriso mais harmônico, mais bonito.
0: Isso aí, agora uma outra pergunta aqui que eu queria fazer, será por que realmente as pessoas, elas às vezes não procuram o dentista, né? Quando se fala em demonstrar, né, o seu sorriso às pessoas, será que é medo de procurar o dentista?
1: Tem todo um, vamos dizer assim, um receio. O dentista, ele ainda ficou como aquela parte só curativa, que é de dor de dente, mas existe esse outro lado da odontologia, que é uma odontologia que muda a vida das pessoas, uma odontologia que faz a pessoa ter uma vida muito melhor.
0: Muito bem, muito interessante, tá, gente? Estamos conversando aqui com o doutor Luciano Reis, dentista, e eu gostaria de saber também quais as tecnologias modernas estão sendo utilizadas hoje atualmente na reabilitação dentofacial, doutor Luciano.
1: Nossa, hoje, como eu tenho muito tempo de odontologia, eu vivi várias eras, uma era analógica, e hoje a gente está numa era digital. Essa era digital, ela permite a gente ter uma finalização de um tratamento mais assertivo. O que, que é isso? A gente tem artifícios e equipamentos que fazem a gente... Eu brinco que é fazer um test drive. Uhum. Hoje a gente tem fotos, escaneamento, onde a gente testa o dente primeiro no paciente antes dele fazer um tratamento. Então ele sabe antecipadamente como é que vai ficar, até para ver se corresponde às expectativas dele, entendeu? Então a era digital mudou tudo.
0: Muito

0: paciente tem uma ideia de que aquele dente é bonito porque ele vê fulano. É, mas aquele dente é bonito naquele fulano.
1: Naquele fulano, né?
0: Na pessoa, muitas vezes, não vai ficar bom. Então, a era digital e esses planejamentos vieram, assim, de uma forma muito bacana para a gente discutir isso. Porque quando, há muitos anos atrás, a gente fazia, o paciente recebia o tratamento no final. E aí, gostou? Não. Ele vai ter esse resultado antes. Ele vai aprovar primeiro o resultado para depois ser executado.
1: E já a gente continua falando de coisas boas, né? Falando sobre aí a reabilitação dentofacial. Daqui a pouquinho a gente vai saber quem pode fazer uma reabilitação dentofacial, tá?
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9: Meio-dia e 17.
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1: De volta por aqui com o Momento Saúde, a gente conversando com o dentista doutor Luciano Reis. Doutor Luciano, inclusive quero aproveitar aqui e mandar um abraço para a Rosa que está com a gente, está gostando muito do programa Momento Saúde. Mandar um abraço aqui para a Cleide também. Obrigado, Cleide, por estar ouvindo aí o Momento Saúde. Tem aqui o Edivaldo também que está curtindo a gente, está acompanhando o Momento Saúde. Obrigado pela sintonia a todos vocês, tá? Doutor, quem pode fazer uma reabilitação dentofacial?
0: Ela é indicada, independe de idade de paciente, ela é indicada de acordo com a necessidade de cada paciente. Então, a indicação vai depender do que ele necessita.
1: Então, no caso, existe a idade mínima ou máxima para realizar esse tipo de tratamento?
0: Não. Depende do problema que ele tem. Tem paciente muito jovem hoje que a gente indica uma reabilitação. Por quê? Porque ele perdeu a dimensão, está sentindo várias dores muscular, dor de cabeça. Por quê? Porque os dentes não estão funcionando bem. Então aí você tem que devolver a função dos dentes para que resolva esses outros problemas. Isso vai desde um paciente jovem até um paciente de idade mais avançada.
1: Olha que interessante. E quais são os sinais que indicam que uma pessoa realmente deve procurar avaliação especializada?
0: Na realidade, o ideal é que a gente cuide preventivamente da saúde bucal, que vá a um dentista pelo menos uma vez no ano, de 6 em 6 meses. Para quê? Para ver como está o estado geral.

0: de saúde. Fora disso, tem as questões pessoais de algo que incomoda a pessoa. A pessoa tem dor, a pessoa tem falta de dente, tem o sorriso incomoda. Então, todas essas problemas, o paciente procura um dentista que ele vai orientar qual o caminho que ele vai seguir para que ele tenha essa reabilitação.
1: Agora a gente vai para uma parte de mitos e verdades. É verdade que perder dentes é algo normal com o envelhecimento?
0: Não, não, não.
1: Não é verdade.
0: Não é verdade. Na realidade, quem tem os cuidados devidos não vai perder dente. Eu tenho paciente de 78 anos que tem todos os dentes na boca.
1: Tem, inclusive, doutor Luciano, esses dias atrás estava conversando com um amigo. E ele já está assim com a idade dos seus 52, 53, por aí, digamos. E ele realmente perguntou: Mário, será que custa caro fazer um tratamento dentário? Será que vale a pena na idade que eu estou? Você acha que vale a pena ou não vale a pena cuidar dos dentes em qualquer idade?
0: Eu acho que em qualquer idade é importante. Eu digo que isso vai depender do valor, aonde você coloca o valor. Para quem tem um amor próprio, ele vai investir nele. E o sorriso é o melhor investimento que a pessoa vai ter para fazer.
1: Muito bem, porque muitas pessoas às vezes acreditam que os implantes, né, são dolorosos. Isso será que é mito ou é verdade?
0: Também mito. Hoje a gente tem técnicas que permite que o paciente faça totalmente indolor. O paciente não vai ter nenhum tipo de dor. Inclusive dos pacientes que têm ansiedade, a gente tem técnicas que a gente seda os pacientes e o paciente faz toda a cirurgia dormindo. Acorda, já está concluído o tratamento.
1: Olha aí, gente, que interessante. Você que sente medo, então vale a pena sim você cuidar do seu sorriso. Tá? Agora, quem usa prótese total pode realmente se beneficiar da reabilitação dentofacial?
0: Esse particularmente é um dos que eu sinto mais prazer em reabilitar, porque o paciente que usa a prótese total ou prótese parcial, que tira e coloca na boca, eu falo que é um paciente que foi mutilado durante a vida, é muito sofrimento para a pessoa. E você conseguir devolver essa qualidade de vida muda tudo na vida da pessoa.
1: Muito bem, agora nós já estamos quase chegando aqui ao finalzinho do nosso bate-papo, doutor Luciano. Qual conselho realmente o senhor daria para quem vem realmente adiando o cuidado com a saúde bucal?
0: Que não cometa isso. Prevenir é melhor do que remediar, já diz o ditado. Evita tratamentos mais longos, evita tratamentos mais complexos e evita gastos maiores. Então, a prevenção é a melhor forma.
1: Você falou sobre prevenir, melhor prevenir do que remediar, né? Como prevenir a perda dentária e manter realmente a saúde da face e do sorriso ao longo da nossa vida?
0: O dos dentes, o cuidado que a gente precisa é a higienização adequada. Então, uma higienização adequada, a gente vai evitar os problemas dentários, os problemas gengivais. E essa visita regular no dentista, porque se tiver acontecendo algum problema, ele vai avisar antes.
1: Para a gente finalizar, qual é a transformação mais significativa que realmente o senhor observa nos pacientes assim, após a conclusão de um tratamento?
0: Nossa, tem casos, eu teria inúmeros, mas eu vou responder essa citando o caso de uma paciente, a dona Renice, que eu fiz antes de ontem uma revisão dela de 6 meses do tratamento dela. Então, e aí caiu isso aqui, eu estou respondendo com o caso dela, porque o caso dela vai exemplificar quase tudo que a gente falou aqui. Ela é uma paciente de 70 anos, usava prótese total e veio para fazer um tratamento. Ela estava acima do peso, gordinha, entristecida, e para completar, antes do tratamento iniciar, ela ficou viúva.
1: Meu Deus!
0: E aí agravou. Ela veio com uma depressão, a gente teve que interromper o tratamento. E quando foi o final do ano passado, a gente mandou para o médico cuidou dela 2-3 meses, colocou ela numa situação melhor que dava para ela fazer a cirurgia. Uhum. E no final do ano passado a gente conseguiu operá-la. E agora ela fez uma revisão comigo de 6 meses. Ela chegou essa semana uma outra pessoa. Desde a questão física, ela perdeu, nesses 6 meses, quase 20 quilos, com a mudança de alimentação, com a mudança do estilo de vida, com a autoconfiança que ela aumentou nela, e refez a vida dela. Ela usou uma frase comigo antes de ontem que simboliza isso aqui. Eu falei, mas o que mudou para a senhora? Ela falou, sim, eu nasci de novo.
1: Olha que maravilha, né, doutor?
0: Isso aí, para a gente, é muito gratificante de saber que a gente pode, através dos tratamentos que a gente faz, mudar a vida das pessoas.
1: Muito bem, doutor Luciano, foi uma grande satisfação conversar com você aqui. É claro, adquirir as explicações de tudo que a gente perguntou para você aqui. Espero mais vezes ter a oportunidade de falar contigo sobre, né, a saúde bucal, que é mais interessante hoje nas nossas vidas, né? Se você não tem um sorriso bonito, você fica deprimido, né? Se você realmente não mastiga direito, você não vai ter uma boa saúde de vida. Então, para mim, foi uma grande satisfação conversar com você aqui, viu?
0: Foi um prazer, Mário, um prazer estar falando com os telespectadores. É sempre gratificante dar as informações que podem mudar a vida das pessoas.
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0: a Organização das Nações Unidas emitiu um alerta sobre a intensificação do conflito entre Rússia e Ucrânia, prevendo uma escalada ainda maior. A organização fez um apelo urgente para que as partes retomem o caminho da diplomacia e busquem uma solução pacífica. A preocupação da ONU reflete a gravidade da situação e o impacto humanitário crescente na região. A comunidade internacional continua a monitorar de perto os desdobramentos, enquanto os esforços diplomáticos para desescalar a crise persistem.
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9: E apesar da grande expectativa para o início da maior Copa do Mundo da história, o jogo de abertura do torneio entre México e África do Sul, marcado para o próximo dia 11 de junho, poderá ser afetado por condições climáticas adversas na Cidade do México. Segundo o jornal A Bola, autoridades meteorológicas mexicanas emitiram um alerta laranja para a capital do país, indicando a possibilidade de chuvas torrenciais e tempestades na data da partida. Vale ressaltar que nos últimos dias, o México enfrentou tempestades que afetaram diversas regiões. Outro evento que gera preocupação pelas condições climáticas é a cerimônia de abertura, com um show da cantora Shakira, previsto para acontecer um pouco antes da partida, a 1 da tarde no horário local, 4 da tarde horário de Brasília. No entanto, até o momento, os organizadores não anunciaram qualquer alteração na programação. Como tempestades são comuns nessa época do ano no México e nos Estados Unidos, a FIFA trabalha com protocolos específicos para este tipo de ocasião. No último final de semana, inclusive, né, o duelo entre Arábia Saudita e Porto Rico precisou ser suspenso por cerca de 2 horas devido ao mau tempo. Eu sou o Kleber Salles e volto daqui a pouco. E tomara que essa tempestade aí não estrague, né, a abertura da Copa. E se tiver realmente que acontecer, que eles cancelem aí, vejam de repente uma outra data, né, para essa cerimônia, né, gente? É complicado isso, essa apreensão toda, né? A gente volta já já com o Radar Esportivo. Fica ligado aí.
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11: 1:04.
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16: Muito boa tarde pra você. Como que você está? Tudo bem? Muito prazer, Johnny Silva. Hoje, terça-feira, hoje 9 de junho de 2026. Gente, a partir de agora você vai curtir só as melhores, as mais tocadas, com certeza aqueles clássicos, aquela mistura do pagode com sertanejo. Ah, você vai curtir também o Arrocha, aquele sertanejo que toca o coração aí, aquele pagode gostoso. Tudo isso aqui na nossa tarde mais que demais. Vamos curtir muito bem, tá? Pra você que tá aí no seu trabalho, estamos aqui pra dar aquele up aí na sua tarde. Vamos que vamos, né? Ah, que maravilha. Eu quero a sua participação através das nossas redes sociais, do nosso WhatsApp, começando por aqui com o Zé Neto e Cristiano.

animação é o que não falta aqui nessa tarde de terça-feira. Você curtindo o One Republic. Antes você ouviu aqui o Eduardo Costa, Me Ajuda a Te Esquecer. Tá chegando o Suel com um Sorriso Maroto.

0: Vamos!
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3: Para todas as mulheres seguras.

0: curtindo a gente aí no centrão da cidade, muito obrigado, tá? Tá aí no seu comércio, tá curtindo a gente, muito obrigado por dar esse moralzão pra gente. Você ouvindo aí o Luan Santana, Mulher Segura. Antes você curtiu por aqui o Só Pra Contrariar. É isso aí, só música boa aqui na nossa Tarde Mais Que Demais.
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3: Christian Eriksen tranquilizou os torcedores após passar mal durante o amistoso entre Dinamarca e Ucrânia. O meia explicou que o episódio foi diferente do grave problema cardíaco sofrido na Eurocopa de 2021 e revelou que o susto aconteceu por causa de um choque aplicado pelo cardiodesfibrilador implantável que utiliza para controlar o ritmo cardíaco. Segundo o jogador, o aparelho funcionou exatamente como deveria, ajudando a protegê-lo. Após ser levado ao hospital para exames, Eriksen informou que está bem e já se recupera ao lado da família. A partida foi encerrada após o incidente, mas os médicos confirmaram que o jogador recuperou a consciência rapidamente e permaneceu estável. O caso gerou preocupação por relembrar o drama vivido em 2021, quando sofreu uma parada cardíaca em campo. Porém, o próprio atleta fez questão de destacar que a situação desta vez foi muito menos grave.
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8: Alô você! E aí, tudo bem por aí? Por aqui tudo 100%. Muito prazer, eu sou o Silva Júnior. Mas você sabe, pode me chamar de seu amigo. E a gente vai tricotar gostoso pra mim desfilar o meu veneno por cá que nem diz o outro. É o Fofoqueira que está no ar, edição dessa terça-feira, 9 de junho de 2026. E o primeiro assunto é sobre ela, Alcione, que se pronunciou depois das críticas pela apresentação do hino nacional antes do amistoso da seleção brasileira no Rio de Janeiro. A cantora dividiu o momento com o Belo no dia 31 de maio, durante o último amistoso da seleção em solo canarinho antes de partir para os Estados Unidos para a disputa da Copa. E essa performance durante o hino virou assunto nas redes sociais. A artista explicou que a dupla se atrapalhou por causa de uma falha técnica no sistema de som do estádio. Ela afirmou que não conseguia ouvir corretamente a própria voz, nem a do Belo, como se o áudio estivesse dando uma volta pelo local e que teria prejudicado com isso a execução e a performance. Alcione também rejeitou a ideia de que não soubesse a letra do hino nacional. Em vídeo, lembrou que canta o hino desde menina, ainda na escola, antes de entrar na sala de aula. A declaração veio em tom de defesa, mas também de desabafo durante a pressão recebida. É, e o pessoal fica comparando nas redes, né? Com maestria, aquela execução da Ana Castela durante o futebol americano que foi realizado no estádio do Corinthians. Realmente, né? Não tem como comparar. A Ana, né? Interpretou anos luz melhor do que o Belo e a Alcione. Pelo menos o hino, né? A cantora agradeceu aos colegas e ao público que saíram em sua defesa e disse que situações assim podem acontecer com qualquer artista. Nas redes, ela ainda afirmou que nenhuma falha técnica é capaz de atingir o amor que sente pelo Brasil e pela sua história. Já já eu volto desfilando meu veneno aqui no nosso Fofoqueira, porque você sabe que eu aumento, mas não invento.
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10: 1h34.
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0: Vamos que vamos, porque tá chegando por aqui a Mari Fernandes com a Lauana Prado aqui na nossa Tarde Mais Que Demais. Participa com a gente aí, tá bom? Tô aguardando o seu contato aqui na nossa rádio.
12: Você tem

0: Rio de Janeiro! Mari Fernanda!
1: Namora Prado!
0: Que delícia estar com você,
1: que garoto. Pancada de mulher, né, RJ?
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0: vocês são maravilhosos demais. Obrigado pelo carinho. Obrigado.
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Você pode continuar fazendo o que você está fazendo aí agora, tá? A trilha sonora você deixa por nossa conta. Tá aí o Gustavo Lima, antes você curtiu por aqui o Bruno e Marrone. Chegando o Beth com a Pabllo Vittar, aqui na nossa programação pra agitar a nossa tarde.

0: você ouvindo por aqui, Perdoou Nada, com Israel e Rodolfo, Jorge e Matheus. Antes você ouviu aqui, ó, Me Ama ou Me Larga, com Simone Mendes. Vamos para um breve break comercial, mas já já tem muito mais. Não saia daí, tá? Próximo bloco recheadíssimo de muita coisa boa. É a terça-feira mais animada do Brasil.
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3: A Netflix divulgou como será Scooby-Doo na série em live action que vai estrear no ano que vem. A animação ficou bastante realista, nos moldes do live action de Rei Leão da Disney. Lembrando que Scooby-Doo A Origem vai narrar a gênese da Mistério S.A. a partir da investigação do abandono do clássico dog alemão, ou seja, Scooby-Doo. A primeira temporada terá 8 episódios.
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6: E o defensor do Arsenal, Jürgen Timber, foi cortado da Copa do Mundo de 2026 após não conseguir se recuperar de uma lesão na virilha, disse a Federação Holandesa de Futebol nesta segunda-feira. A entidade afirmou que o jogador de 24 anos não apresentou progresso suficiente para disputar o torneio de uma maneira medicamente responsável. Sua ausência será um duro golpe à Holanda, que está no Grupo F, ao lado de Japão, Suécia e Tunísia. Timber estava sofrendo com a lesão durante a reta final da temporada em que o Arsenal conquistou o título do campeonato inglês, embora tenha jogado 54 minutos na derrota nos pênaltis para o Paris Saint-Germain na final da Liga dos Campeões em 30 de maio. Ele será substituído na seleção de Ronald Koeman pelo defensor do Sunderland, Mucharel Gertruida. O revés atrapalha os planos defensivos de Koeman poucos dias antes de a Holanda estrear na Copa do Mundo contra o Japão em Dallas no próximo domingo. Eu sou Kleber Salles e volto daqui a pouco, hein, com mais informações aqui na programação do nosso Radar, hein? Fique ligado!
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8: 12:02.
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10: Ele que é um dos cachês mais caros do Brasil hoje. Sabe de quem que eu estou falando, né? Do pai do Léo. É isso aí, é o Murilo Huff, anestesiado aqui na nossa Tarde Mais Que Demais.
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0: foi mesmo, seu danado?
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0: Priscila Senna e Simone Mendes aqui na nossa Tarde Mais, que demais. Você ouviu aqui também Negra Li com MC Liro? Ai, sabe quem tá chegando por aqui, né? É o Fernando Sorocaba com ele, com Murilo Rufi. Aumenta o som aí. É a nossa Tarde Mais, que demais. Seja muito bem-vindo.
1: Você tem o tempo que quiser.

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1: Que lindo, hein? Vamos aproveitar esse clima agora pra conquistar geral, hein? Junto com meu irmãozinho, Claudinho.

0: por aqui a música não para. Tá curtindo muito bem aí a terça-feira, né? A nossa tarde mais que demais. Tá aí o Gustavo Lima com o Murilo Huff, CEP Novo. Passou por aqui o Latino, Só Love. Já já tem mais.
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4: O presidente do Santos, Marcelo Teixeira, procurou tranquilizar os torcedores sobre a situação de Neymar e afirmou que não vê motivo para preocupação com a recuperação do camisa 10. Segundo o dirigente, os exames realizados pelo jogador apresentaram evolução dentro do esperado e o clube acompanha de perto todo o processo ao lado da comissão médica da seleção brasileira. Teixeira destacou que a prioridade é respeitar o tempo de recuperação para que Neymar volte aos gramados em plenas condições. Sobre o mercado da bola, o presidente afirmou que o Santos segue atento a oportunidades, mas garantiu que qualquer investimento será feito com responsabilidade financeira. Marcelo Teixeira ressaltou que o clube trabalha com os pés no chão e não pretende realizar contratações que comprometam o planejamento econômico. A diretoria busca reforços pontuais para fortalecer o elenco, mantendo o equilíbrio das contas e a sustentabilidade do projeto esportivo.
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6: Rumores dão conta de que o ator Hugh Jackman vai interpretar o pirata John Silver na nova versão do clássico A Ilha do Tesouro, que terá a direção de Ridley Scott. O roteiro está sendo escrito por Jack Thorne. Dizem que esse filme trará uma abordagem totalmente inédita para o clássico de Robert Louis Stevenson.
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14: Legal, galerinha do bem! Já estamos de volta com o nosso Fofoqueira! E o assunto dos famosos para você ficar antenado em tudo. Léo Dias entrou em uma polêmica envolvendo as casas de apostas após comentar no programa Melhor da Tarde. A campanha Bloco do Tigrinho, lançada por artistas contra as bets. O apresentador afirmou que as empresas de apostas ganharam peso financeiro na TV brasileira e disse que muitas emissoras dependem desse mercado, né? Ele quis dizer ali que o pessoal faz isso para anunciar nas televisões, para também, né, fazer a divulgação do trabalho, e as TVs acabam ganhando muito dinheiro com isso e acabam também falando muito pouco do que traz de mal as bets. Durante a fala, Léo defendeu que as bets foram regulamentadas pelo governo e que sem essa medida continuariam funcionando fora do país, sem gerar arrecadação no Brasil. Ele também avaliou que o avanço das apostas mudou o comportamento do público, reduzindo gastos antes destinados a shows, teatro, festas e outras formas de entretenimento. O ponto mais forte veio quando o jornalista criticou artistas envolvidos na campanha. Para ele, parte da classe artística estaria mais preocupada com a perda de espaço do entretenimento do que com o endividamento da população. O assunto continua dividindo opiniões e promete manter aceso esse debate sobre os efeitos das apostas online na sociedade brasileira. Daqui a pouco eu volto com o último assunto de hoje.
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0: Chegando por aqui, Marília Tavares, casado ou solteiro?

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0: que vamos, porque por aqui a música não para. É a nossa tarde mais que demais. Quando você faz aquilo que ama, né? Sai perfeito, com certeza, né? É isso aí, vamos que vamos. Você curtindo aí Lauana Prado, Escrito nas Estrelas. Antes você ouviu aqui o Grupo Desejos. Aquela mistura continua. Muita música boa, melhor do pagode, sertanejo, a rocha. Tudo isso você curte aqui na nossa tarde mais que demais. Tá chegando o Kleber e Cauã com a participação aqui do Diego e Victor Hugo. Aumenta o som, é música boa pra você.
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0: você curtindo aqui todo o romantismo do Henrique Juliano, A Maior Saudade, aqui na nossa tarde Mais Que Demais. É assim, né? Música boa é o que não pode faltar pra você, tá bom? A nossa tarde Mais Que Demais tá ficando por aqui nesta terça-feira. Quero agradecer aí pela sua sintonia, pela sua audiência, pela sua companhia, sempre com a gente aqui, grudadinho aqui na nossa rádio, na nossa programação, tá bom? A nossa tarde Mais Que Demais volta amanhã na quarta-feira, no mesmo horário, aqui nessa rádio incrível, tá bom? Pra gente é sempre um privilégio ter você aqui. Tá chegando uma atração maravilhosa feita pra você, tá bom? Até amanhã, se Deus quiser. Tchau, tchau.
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4: Olá, é hora de ficar muito bem informado. Info News está no ar. Muito prazer, eu sou o Silva Júnior. Hoje é terça-feira, 9 de junho de 2026. Um novo golpe envolvendo o Pix acendeu o alerta para quem recebe transferências inesperadas. Criminosos usam o mecanismo de devolução dos bancos criados para proteger vítimas de fraude como parte de uma estratégia para enganar usuários e conseguir dinheiro em dobro. A ação começa quando o golpista envia um Pix para a conta da vítima. Depois, diz que fez a transferência por engano e pede devolução para uma conta diferente da origem. Se a pessoa faz uma transferência manual, o criminoso aciona o banco alegando fraude e tenta receber também o ressarcimento pelo sistema oficial. O Banco Central já ampliou o rastreamento das movimentações desde fevereiro deste ano, mas a orientação continua sendo usar apenas a função de devolução dentro do aplicativo bancário, sempre enviando dinheiro de volta para a conta original. Também seguem em alta golpes com Pix agendado, comprovantes falsos, WhatsApp clonado e programas maliciosos no celular. A recomendação é confirmar tudo no app do banco, desconfiar de pedidos urgentes e nunca cadastrar chaves Pix por telefone. Daqui a pouco mais informações aqui no Info News. Fique ligado.
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10: De volta com mais Radar Esportivo no seu rádio. E vamos lá, vamos ver se eu vou acertar esse nome aqui, ó. O Omar Abdulkadir Artan, da Somália. Acho que acertei. Considerado um dos principais nomes da arbitragem africana na atualidade, viveu uma situação inesperada às vésperas da Copa do Mundo de 2026. Após anos de preparação para atuar no principal torneio do futebol mundial, ele teve a entrada negada nos Estados Unidos e precisou retornar à Turquia. A informação é do jornalista Miki JNR, que cobre o futebol africano. De acordo com o comunicador, Artan enfrentou dificuldades ainda no processo de obtenção do visto para viajar a um dos países sede do mundial. Após mobilização de torcedores, profissionais do futebol e usuários das redes, o árbitro conseguiu a autorização necessária para embarcar rumo aos Estados Unidos. Dessa forma, o somali iniciou a viagem no Quênia, passou pela Turquia e chegou ao território norte-americano. No entanto, ao desembarcar, agentes de imigração teriam impedido sua entrada no país. Até o momento, nenhuma explicação oficial sobre a decisão foi divulgada pelas autoridades responsáveis e pela FIFA. A situação gerou repercussão entre profissionais do futebol e torcedores. Omar Abdulkadir Artan construiu sua trajetória ao longo de anos na arbitragem internacional e conquistou espaço entre os principais árbitros do continente africano, algo que o credenciou a participar da Copa do Mundo. Ele apitou a final da Liga dos Campeões da África do ano passado entre Pyramids FC e Mamelodi Sundowns. Termina aqui o nosso Radar Esportivo com a apresentação e a produção de Kleber Salles. O nosso Radar Esportivo volta amanhã. Grande abraço para você e até lá.
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3: As últimas dos famosos você confere aqui no nosso Pronto, Falei! Nesta terça-feira, hoje 9 de junho de 2026, e segundo informações divulgadas pelo Jornal Extra, Vini Júnior teria orientado a mãe dele, Fernanda Cristina, a não conceder entrevistas durante a Copa do Mundo de 2026. A decisão teria sido tomada para evitar novas polêmicas envolvendo sua vida pessoal, especialmente após rumores sobre o término com Virgínia Fonseca e declarações que colocaram a mãe do jogador no centro das discussões nas redes sociais. Fernanda chegou a ser alvo de críticas após interações consideradas indiretas contra a influenciadora e, desde então, reduziu sua exposição pública. A estratégia da equipe de Vini seria manter o foco totalmente na campanha da seleção brasileira em busca do hexacampeonato, evitando que assuntos extracampo desviem a atenção do atacante durante o Mundial. Eu sou Kleber Salles e volto daqui a pouco aqui no nosso Pronto Falei, trazendo as últimas notícias dos famosos por aqui.
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2: O Palmeiras desistiu da contratação do zagueiro Nino, que atualmente defende o Zenit, da Rússia. As conversas entre o clube paulista e o jogador estavam avançadas, com bases salariais e tempo de contrato praticamente alinhados. Mas a negociação esfriou nas últimas semanas e foi encerrada pela diretoria alviverde. A chegada de Alexander Barbosa ao elenco foi um dos fatores que reduziram o interesse do Verdão na contratação. Com a saída do Palmeiras da disputa, o Fluminense ganhou caminho livre para tentar repatriar o defensor, capitão da histórica conquista da Libertadores de 2023. O clube carioca já iniciou movimentações para negociar com o Zenit e vê a volta de Nino como uma prioridade para reforçar o sistema defensivo. Enquanto isso, o zagueiro segue vinculado ao clube russo e as conversas devem avançar nas próximas semanas.
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0: O novo longa do cineasta Ridley Scott, Ponto Sem Retorno, acaba de ganhar seu primeiro trailer. A história vai se passar no mundo pós-apocalíptico, onde o vírus dizimou a humanidade. No elenco, Jacob Elordi, Guy Pearce, Josh Brolin, Margaret Qualley, entre outros. Ponto Sem Retorno vai estrear nos cinemas brasileiros no dia 27 de agosto.
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1: Eita, essa é mais um que o Gordinho trouxe pra apaixonar os corações. Assis do acordeão falando de amor. Chora não, viu?

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1: Olá, é hora de ficar muito bem informado. O nosso Info News está no ar. As apostas esportivas e cassinos online vivem forte expansão no Brasil. Dados da Receita Federal mostram que a arrecadação de impostos do setor mais que dobrou nos quatro primeiros meses deste ano, chegando a 4 bilhões e meio de reais, valor próximo ao recolhido por áreas tradicionais. O avanço acontece desde a regulamentação do mercado, iniciada em 2025. No período, a receita das empresas licenciadas chegou a 12,2 bilhões de reais. A expectativa é de crescimento ainda maior ao longo do ano, impulsionada pela Copa do Mundo, que deve aumentar o interesse dos apostadores. Hoje, 187 sites autorizados operam no país e cerca de 25 milhões de brasileiros fizeram apostas em 2025. Ao mesmo tempo, especialistas alertam para casos de compulsão e risco de endividamento entre parte dos jogadores, principalmente os mais vulneráveis. Outro desafio é a atuação das plataformas clandestinas, que movimentam bilhões sem pagar impostos ou cumprir regras exigidas das empresas autorizadas. Enquanto o mercado legal se consolida, os impactos sociais das apostas seguem no centro das atenções. Daqui a pouco, mais informações aqui no Info News. Fique ligado.
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10: O presidente do Botafogo, João Paulo Magalhães, fez duras críticas à gestão de John Textor e afirmou que o empresário deixou o clube em uma situação financeira delicada. Segundo ele, o americano prejudicou o alvinegro ao acumular dívidas e problemas administrativos que resultaram em diversos transfer bans aplicados pela FIFA, impedindo o registro de novos jogadores. O dirigente afirmou que o clube está sangrando e trabalha para recuperar a credibilidade no mercado. A crise se agravou nos últimos meses, com o Botafogo chegando ao quinto transfer ban em 2026. As punições estão ligadas a dívidas e multas não quitadas, além de pendências em negociações de jogadores. Apesar das críticas, a atual administração busca soluções para regularizar a situação financeira e encerrar as sanções que afetam o planejamento esportivo da equipe.
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5: De volta por aqui no nosso Pronto Falei para falar da Xuxa Meneghel. É, a Xuxa acionou a Justiça do Rio de Janeiro após alegar que sua imagem foi usada sem autorização em uma propaganda digital criada com tecnologia de deepfake. Segundo a ação, o conteúdo manipulava imagens da apresentadora para sugerir uma ligação com uma campanha sobre inteligência artificial aplicada a vendas, algo que nunca teria sido autorizado por ela. A defesa afirma que a divulgação criou uma falsa associação entre Xuxa e o serviço anunciado, motivo pelo qual a apresentadora pede uma indenização inicial de R$100 mil. O processo segue em andamento e até o momento, Xuxa não se pronunciou publicamente sobre o caso. Pois é, rapaz, que coisa, hein? Esse negócio de deepfake aí é um problemão sério, viu? Eu sou o Kleber Salles e esse foi o nosso Pronto Falei. Daqui a pouco a gente traz mais notícias dos famosos, hein?
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2: Mesmo estudo colocou a Espanha como a principal favorita ao título da Copa do Mundo de 2026. Desta vez, uma pesquisa da Universidade de Tecnologia de Dortmund, na Alemanha, apontou que os espanhóis têm 14,5% de probabilidade de conquistar o bicampeonato mundial. A seleção vem sendo apontada como favorita por diferentes modelos estatísticos, impulsionada pelo bom momento da equipe, pelo título da Eurocopa e pela força de seu elenco jovem. O levantamento também não foi animador para o Brasil. A seleção brasileira aparece apenas na oitava colocação, com 4,7% de chances de levantar a taça. França, Inglaterra, Argentina e Portugal também figuram entre as equipes mais cotadas ao título. Apesar das projeções, o técnico Carlo Ancelotti destacou recentemente que o Brasil tem condições de competir de igual para igual com qualquer adversário durante o Mundial.
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0: A cantora Duffy, que fez sucesso em quase todo o planeta, em 2008 com o hit Mercy, revelou que voltará aos palcos após um hiato de 15 anos. Em 2020, a cantora revelou que foi vítima de um sequestro e de violência, num episódio que a traumatizou muito. Foi por esse motivo que ela se afastou dos palcos e até de sua carreira artística. Não se sabe ainda quando será o primeiro show.
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0: Mas vamos voltar. Se Deus quiser. E com muita história para contar. Obrigado. Francis Lopes, meu irmão.
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1: Olá, voltamos! É hora de ficar muito bem informado com mais uma edição do Info News. Uma vacina criada com a ajuda de inteligência artificial deu um passo importante no Reino Unido. O imunizante experimental passou pela primeira fase de testes em humanos, sem registrar efeitos colaterais significativos. A pesquisa envolveu 39 voluntários saudáveis e busca desenvolver uma proteção mais ampla contra diferentes variantes do coronavírus, além de possíveis vírus semelhantes que possam surgir no futuro. Os cientistas utilizaram inteligência artificial para identificar características que se repetem entre diferentes versões do vírus e, a partir dessas informações, desenvolver uma vacina capaz de reconhecer essas partes em comum. Os resultados iniciais foram considerados positivos e mostraram que a tecnologia funciona. Agora, os pesquisadores preparam uma nova etapa dos estudos, com cerca de 200 participantes para avaliar a eficácia em um grupo maior. A expectativa é criar uma proteção mais preparada para futuras variantes e possíveis surtos, reduzindo os impactos de novas emergências de saúde pública. Daqui a pouco, mais informações aqui no Info News. Fique ligado!
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3: É, e hoje estreia oficialmente a nova fase do Masterchef na Band, com os 18 competidores já definidos disputando os primeiros desafios da temporada. A noite começa com a tradicional caixa misteriosa, que terá como tema o Dia dos Namorados e exigirá dos participantes a criação de pratos usando diferentes tipos de arroz. Quem não se destacar enfrentará uma difícil prova de eliminação com uma aula especial de Henrique Fogaça sobre o uso de frutas em receitas salgadas. Entre muita pressão, criatividade e emoção, um participante será o primeiro eliminado da competição. Ai, ai, ai, já rola uma eliminação, hein? Que coisa, meu filho. Eu sou Kleber Salles e esse foi o nosso Pronto Falei. Daqui a pouco a gente fala mais por aqui.
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4: 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Tchau.

0: Mas quando o coração já tem dono, a gente fica preso no passado. Quem gostou, joga a mão e faz barulho, vai.
1: Muito obrigado, São Paulo!
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2: O meia Vitinho não vai mais atuar pelo Náutico. A saída do jogador foi confirmada pelo técnico Guilherme dos Anjos, que revelou que o atleta está de transferência encaminhada para um clube de Portugal. Com isso, o jogador já foi retirado dos planos da equipe e não ficará à disposição para os próximos compromissos do Timbu. Vitinho vinha sendo uma das opções do elenco alvirrubro na temporada, e sua negociação representa mais uma movimentação importante no mercado do clube pernambucano. O Náutico agora busca alternativas para suprir a saída do meia, enquanto o jogador se prepara para iniciar sua primeira experiência no futebol português.
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0: Atenção, você que é fã de Prince. O espólio do cantor anunciou que o novo álbum póstumo Timeless será lançado no dia 28 de agosto. São 10 gravações raras e inéditas. Essas músicas atravessam várias fases da carreira de Prince. Agora, é esperar pra ouvir.
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1: Muito bem, voltamos, é o nosso Info News deixando você muito bem informado, a última edição do dia. O INSS autorizou uma mudança temporária para tentar reduzir a fila de análises de benefícios para pessoas com deficiência. Uma portaria permite remanejar até 80 assistentes e analistas formados em serviço social para reforçar as avaliações sociais. Etapa pousada em pedidos com o benefício de prestação continuada, chamado de BPC. A medida vale por 90 dias e pode ser renovada por mais 45. A adesão será voluntária e dará prioridade a servidores com perfil para atendimento remoto e que já participem do programa de gerenciamento de benefícios. O reforço será distribuído entre superintendências regionais do INSS, com mais funcionários no Nordeste. A intenção é acelerar análises de benefícios sociais e previdenciários em momento de pressão sobre os gastos com o BPC. A decisão foi criticada pela Associação Nacional dos Analistas do Seguro Social. A entidade afirma que deslocar servidores pode enfraquecer a reabilitação profissional, área que prepara pessoas com incapacidade temporária para voltar ao trabalho. Para a associação, combater fila criando outra não resolve. Assim encerramos mais um Info News. Eu sou o Silva Júnior e amanhã eu volto com mais notícias para você por aqui. Grande abraço e até lá.
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6: 6 e 1.
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8: Olá, meu amigo, olá, minha amiga ouvinte. Alegria estar com você nesta hora, neste momento, no fim de tarde, terça-feira. Estamos juntos para rezar, para pensar sobre a vida, meditar e acolher a bênção que Deus quer nos dar. Afinal, Deus está sempre querendo nos abençoar. Ele está sempre pronto. Basta abrirmos o nosso coração, sintonizarmos com Ele, fazermos o bem. O pensamento de hoje é: não despreze um bom conselho só porque ele chegou de lábios que você julga menos puros. Deus ajuda os homens por meio dos próprios homens e às vezes se serve de pessoas que não são perfeitas para dar-nos avisos importantes. Meditemos a canção.

Vamos rezar juntos. O anjo do Senhor anunciou a Maria, e ela concebeu do Espírito Santo. Ave Maria, cheia de graça, o Senhor é convosco. Bendita sois vós entre as mulheres, e bendito é o fruto do vosso ventre, Jesus. Santa Maria, Mãe de Deus, rogai por nós, pecadores, agora e na hora da nossa morte. Amém. Eis aqui a escrava do Senhor. Faça-se em mim segundo a vossa palavra. Ave Maria, cheia de graça, o Senhor é convosco, bendita sois vós entre as mulheres, e bendito é o fruto do vosso ventre, Jesus. Santa Maria, Mãe de Deus, rogai por nós, pecadores, agora e na hora de nossa morte. Amém. E o Verbo se fez carne e habitou entre nós. Ave Maria, cheia de graça, o Senhor é convosco, bendita sois vós entre as mulheres, e bendito é o fruto do vosso ventre, Jesus. Santa Maria, Mãe de Deus, rogai por nós, pecadores, agora e na hora de nossa morte. Amém. Rogai por nós, Santa Mãe de Deus, para que sejamos dignos das promessas de Cristo. Oremos. Derramai, ó Deus, a vossa graça em nossos corações, para que, conhecendo pela mensagem do anjo a encarnação do vosso Filho, cheguemos por sua paixão e cruz à glória da ressurreição. Por Cristo nosso Senhor. Amém.

0: E agora sobre você, a bênção de Deus. Por intercessão de Nossa Senhora, o Deus de amor que está sempre em atividade, que está sempre olhando por nós, abençoe a tua casa, a tua vida, o teu trabalho, aquilo que precisa de resolução, as tuas decisões, e te conduza a uma vida sempre mais plena, mais feliz e mais vibrante. Deus quer ver você buscando o melhor todos os dias. Por isso, Ele te abençoa. Em nome do Pai, do Filho e do Espírito Santo. Amém.
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2: Seis e seis.
3: Em nome do Pai, do Filho e do Espírito Santo. Amém. Divino Jesus, eu vos ofereço este texto que vou rezar, contemplando os mistérios de nossa redenção. Concedei-me pela intercessão de Maria Santíssima, a quem me dirijo, as virtudes necessárias para bem rezá-lo e a graça de ganhar as indulgências anexas a esta devoção. Creio em Deus Pai Todo-Poderoso, Criador do céu e da terra, e em Jesus Cristo, seu único Filho, nosso Senhor, que foi concebido pelo poder do Espírito Santo, nasceu da Virgem Maria, padeceu sob Pôncio Pilatos, foi crucificado, morto e sepultado, desceu à mansão dos mortos, ressuscitou ao terceiro dia, subiu aos céus, está sentado à direita de Deus Pai Todo-Poderoso, de onde há de vir a julgar os vivos e os mortos. Creio no Espírito Santo, na Santa Igreja Católica, na comunhão dos santos, na remissão dos pecados, na ressurreição da carne, na vida eterna. Amém. Pai nosso que estais no céu, santificado seja o vosso nome. Venha a nós o vosso reino, seja feita a vossa vontade, assim na terra como no céu. O pão nosso de cada dia nos dai hoje, perdoai-nos as nossas ofensas, assim como nós perdoamos a quem nos tem ofendido, e não nos deixeis cair em tentação, mas livrai-nos do mal. Amém. Ave Maria, cheia de graça, o Senhor é convosco. Bendita sois vós entre as mulheres, e bendito é o fruto do vosso ventre, Jesus. Santa Maria, Mãe de Deus, rogai por nós, pecadores, agora e na hora de nossa morte. Amém. Ave Maria, cheia de graça, o Senhor é convosco. Bendita sois vós entre as mulheres, e bendito é o fruto do vosso ventre, Jesus. Santa Maria, Mãe de Deus, rogai por nós, pecadores, agora e na hora de nossa morte. Amém. Ave Maria, cheia de graça, o Senhor é convosco. Bendita sois vós entre as mulheres, e bendito é o fruto do vosso ventre, Jesus. Santa Maria, Mãe de Deus, rogai por nós, pecadores, agora e na hora de nossa morte. Amém. Glória ao Pai, ao Filho e ao Espírito Santo, como era no princípio, agora e sempre. Amém. Ó meu Jesus, perdoai-nos, livrai-nos do fogo do inferno, levai as almas todas para o céu e socorrei principalmente aquelas que mais precisarem da vossa misericórdia. Mistérios Dolorosos. No primeiro mistério, contemplamos a agonia de Jesus no Jardim das Oliveiras e pedimos a graça da conversão de nossa vida.

0: agora e na hora de nossa morte. Amém. Ave Maria, cheia de graça, o Senhor é convosco. Bendita sois vós entre as mulheres, bendito é o fruto do vosso ventre, Jesus. Santa Maria, Mãe de Deus, rogai por nós, pecadores, agora e na hora de nossa morte. Amém. Ave Maria, cheia de graça, o Senhor é convosco. Bendita sois vós entre as mulheres, bendito é o fruto do vosso ventre, Jesus. Santa Maria, Mãe de Deus, rogai por nós, pecadores, agora e na hora de nossa morte. Amém. Ave Maria, cheia de graça, o Senhor é convosco. Bendita sois vós entre as mulheres, bendito é o fruto do vosso ventre, Jesus. Santa Maria, Mãe de Deus, rogai por nós, pecadores, agora e na hora de nossa morte. Amém. Ave Maria, cheia de graça, o Senhor é convosco. Bendita sois vós entre as mulheres, bendito é o fruto do vosso ventre, Jesus. Santa Maria, Mãe de Deus, rogai por nós, pecadores, agora e na hora de nossa morte. Amém. Ave Maria, cheia de graça, o Senhor é convosco. Bendita sois vós entre as mulheres, bendito é o fruto do vosso ventre, Jesus. Santa Maria, Mãe de Deus, rogai por nós, pecadores, agora e na hora de nossa morte. Amém. Ave Maria, cheia de graça, o Senhor é convosco. Bendita sois vós entre as mulheres, bendito é o fruto do vosso ventre, Jesus. Santa Maria, Mãe de Deus, rogai por nós, pecadores, agora e na hora de nossa morte. Amém. Ave Maria, cheia de graça, o Senhor é convosco. Bendita sois vós entre as mulheres, bendito é o fruto do vosso ventre, Jesus. Santa Maria, Mãe de Deus, rogai por nós, pecadores, agora e na hora de nossa morte. Amém. Ave Maria, cheia de graça, o Senhor é convosco. Bendita sois vós entre as mulheres, bendito é o fruto do vosso ventre, Jesus. Santa Maria, Mãe de Deus, rogai por nós, pecadores, agora e na hora de nossa morte. Amém. Glória ao Pai, ao Filho e ao Espírito Santo, como era no princípio, agora e sempre. Amém. Ó meu Jesus, perdoai-nos, livrai-nos do fogo do inferno, levai as almas todas para o céu e socorrei principalmente aquelas que mais precisarem da vossa misericórdia.
1: No quarto mistério, contemplamos a Jesus carregando a cruz para o Calvário e aprendemos a paciência nos contratempos e injustiças da vida.
0: Pai nosso que estais no céu, santificado seja o vosso nome. Venha a nós o vosso reino, seja feita a vossa vontade, assim na terra como no céu. O pão nosso de cada dia nos dai hoje, perdoai-nos as nossas ofensas, assim como nós perdoamos a quem nos tem ofendido. E não nos deixeis cair em tentação, mas livrai-nos do mal. Amém. Ave Maria, cheia de graça, o Senhor é convosco. Bendita sois vós entre as mulheres, bendito é o fruto do vosso ventre, Jesus. Santa Maria, Mãe de Deus, rogai por nós, pecadores, agora e na hora de nossa morte. Amém. Ave Maria, cheia de graça, o Senhor é convosco. Bendita sois vós entre as mulheres, bendito é o fruto do vosso ventre, Jesus. Santa Maria, Mãe de Deus, rogai por nós, pecadores, agora e na hora de nossa morte. Amém. Ave Maria, cheia de graça, o Senhor é convosco. Bendita sois vós entre as mulheres, bendito é o fruto do vosso ventre, Jesus. Santa Maria, Mãe de Deus, rogai por nós, pecadores, agora e na hora de nossa morte. Amém. Ave Maria, cheia de graça, o Senhor é convosco. Bendita sois vós entre as mulheres, bendito é o fruto do vosso ventre, Jesus. Santa Maria, Mãe de Deus, rogai por nós, pecadores, agora e na hora de nossa morte. Amém. Ave Maria, cheia de graça, o Senhor é convosco. Bendita sois vós entre as mulheres, bendito é o fruto do vosso ventre, Jesus. Santa Maria, Mãe de Deus, rogai por nós, pecadores, agora e na hora de nossa morte. Amém. Ave Maria, cheia de graça, o Senhor é convosco. Bendita sois vós entre as mulheres, bendito é o fruto do vosso ventre, Jesus. Santa Maria, Mãe de Deus, rogai por nós, pecadores,

0: pecadores, agora e na hora de nossa morte. Amém. Ave Maria, cheia de graça, o Senhor é convosco. Bendita sois vós entre as mulheres, bendito é o fruto do vosso ventre, Jesus. Santa Maria, Mãe de Deus, rogai por nós, pecadores, agora e na hora de nossa morte. Amém. Ave Maria, cheia de graça, o Senhor é convosco. Bendita sois vós entre as mulheres, bendito é o fruto do vosso ventre, Jesus. Santa Maria, Mãe de Deus, rogai por nós, pecadores, agora e na hora de nossa morte. Amém. Ave Maria, cheia de graça, o Senhor é convosco. Bendita sois vós entre as mulheres, bendito é o fruto do vosso ventre, Jesus. Santa Maria, Mãe de Deus, rogai por nós, pecadores, agora e na hora de nossa morte. Amém. Ave Maria, cheia de graça, o Senhor é convosco. Bendita sois vós entre as mulheres, bendito é o fruto do vosso ventre, Jesus. Santa Maria, Mãe de Deus, rogai por nós, pecadores, agora e na hora de nossa morte. Amém. Glória ao Pai, ao Filho e ao Espírito Santo, como era no princípio, agora e sempre. Amém. Ó meu Jesus, perdoai-nos, livrai-nos do fogo do inferno, levai as almas todas para o céu e socorrei principalmente aquelas que mais precisarem da vossa misericórdia. Ó Maria concebida sem pecado, rogai por nós que recorremos a vós.
1: No quinto e último mistério, contemplamos a crucificação e a morte de Jesus e aprendemos a ter amor a Deus e horror ao pecado.
0: Pai nosso que estais no céu, santificado seja o vosso nome. Venha a nós o vosso reino, seja feita a vossa vontade, assim na terra como no céu. O pão nosso de cada dia nos dai hoje, perdoai-nos as nossas ofensas, assim como nós perdoamos a quem nos tem ofendido. E não nos deixeis cair em tentação, mas livrai-nos do mal. Amém. Ave Maria, cheia de graça, o Senhor é convosco. Bendita sois vós entre as mulheres, bendito é o fruto do vosso ventre, Jesus. Santa Maria, Mãe de Deus, rogai por nós, pecadores, agora e na hora de nossa morte. Amém. Ave Maria, cheia de graça, o Senhor é convosco. Bendita sois vós entre as mulheres, bendito é o fruto do vosso ventre, Jesus. Santa Maria, Mãe de Deus, rogai por nós, pecadores, agora e na hora de nossa morte. Amém. Ave Maria, cheia de graça, o Senhor é convosco. Bendita sois vós entre as mulheres, bendito é o fruto do vosso ventre, Jesus. Santa Maria, Mãe de Deus, rogai por nós, pecadores, agora e na hora de nossa morte. Amém. Ave Maria, cheia de graça, o Senhor é convosco. Bendita sois vós entre as mulheres, bendito é o fruto do vosso ventre, Jesus. Santa Maria, Mãe de Deus, rogai por nós, pecadores, agora e na hora de nossa morte. Amém. Ave Maria, cheia de graça, o Senhor é convosco. Bendita sois vós entre as mulheres, bendito é o fruto do vosso ventre, Jesus. Santa Maria, Mãe de Deus, rogai por nós, pecadores, agora e na hora de nossa morte. Amém. Ave Maria, cheia de graça, o Senhor é convosco. Bendita sois vós entre as mulheres, bendito é o fruto do vosso ventre, Jesus. Santa Maria, Mãe de Deus, rogai por nós, pecadores, agora e na hora de nossa morte. Amém. Ave Maria, cheia de graça, o Senhor é convosco. Bendita sois vós entre as mulheres, bendito é o fruto do vosso ventre, Jesus. Santa Maria, Mãe de Deus, rogai por nós, pecadores, agora e na hora de nossa morte. Amém. Ave Maria, cheia de graça, o Senhor é convosco. Bendita sois vós entre as mulheres, bendito é o fruto do vosso ventre, Jesus. Santa Maria, Mãe de Deus, rogai por nós, pecadores, agora e na hora de nossa morte. Amém. Ave Maria, cheia de graça, o Senhor é convosco. Bendita sois vós entre as mulheres, bendito é o fruto do vosso ventre, Jesus. Santa Maria, Mãe de Deus, rogai por nós, pecadores, agora e na hora de nossa morte. Amém. Ave Maria, cheia de graça, o Senhor é convosco. Bendita sois vós entre as mulheres, bendito é o fruto do vosso ventre, Jesus. Santa Maria, Mãe de Deus, rogai por nós, pecadores, agora e na hora de nossa morte. Amém. Glória ao Pai, ao Filho e ao Espírito Santo, como era no princípio, agora e sempre. Amém. Ó meu Jesus, perdoai-nos, livrai-nos do fogo do inferno, levai as almas todas para o céu e socorrei principalmente aquelas que mais precisarem da vossa misericórdia. Infinitas graças vos damos, soberana Rainha, pelos benefícios que todos os dias recebemos de vossas mãos liberais. Dignai-vos agora e para sempre tomar-nos debaixo do vosso poderoso amparo, e para mais vos obrigar, vos saudamos com uma salve Rainha. Salve Rainha, Mãe de Misericórdia, vida, doçura e esperança, nossa salve. A vós bradamos, os degredados filhos de Eva, a vós suspiramos, gemendo e chorando neste vale de lágrimas. Eia, pois, advogada nossa, esses vossos olhos misericordiosos a nós volvei, e depois desse desterro, mostrai-nos Jesus, bendito fruto do vosso ventre, ó clemente, ó piedosa, ó doce e sempre Virgem Maria. Rogai por nós, Santa Mãe de Deus, para que sejamos dignos das promessas de Cristo. Amém. Louvado seja nosso Senhor Jesus Cristo, para sempre seja louvado.

0: 6h30.
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Olá, meu amigo, olá, minha amiga ouvinte. Esse é o momento Despertar para o Amor, uma reflexão, uma bênção, a sintonia com Deus e com a vida para abençoar o seu dia e a sua vida. Eu gostaria de falar hoje sobre a questão da responsabilidade de cada um, a minha, a tua responsabilidade. Você sabe que nós somos os construtores da nossa vida e nós temos responsabilidade sobre tudo aquilo que nós fazemos. Tudo o que faço influencia o meu ambiente, influencia a mim mesmo, influencia os outros. Por isso, eu tenho responsabilidade com aquilo que eu construo e com quem convivo. E também tenho responsabilidade diante de Deus. Eu não fui colocado neste mundo por acaso. Deus me criou de um modo especial. E existe dentro de mim uma intuição daquilo que é certo e daquilo que não é certo fazer. Se você vai perguntar para uma pessoa no íntimo da sua consciência, de alguma forma ela sabe que aquilo é certo ou errado. Nós temos por isso como que uma testemunha interior, que é aquilo que nós chamamos de consciência. Dentro de mim existe uma avaliação, que é a consciência daquilo que eu sou diante de Deus. Por isso, eu sou responsável também diante de Deus pela vida que eu tenho, por aquilo que eu construo, por aquilo que eu faço. E aqui também tem outras vozes que falam a nossa vida. Muitas vezes a voz diz assim: faça alguma coisa, seja mais rápido, seja melhor, produza alguma coisa. São os avaliadores e muitas vezes depreciadores que vêm e falam a nós. Então, você é impossível, algo assim não se faz, você é mau. Como diferenciar aquilo que é voz de Deus e aquilo que é voz humana? Aquilo que é de Deus, a voz da consciência que diz estou no caminho certo, é aquela voz que me deixa mais vivo, que me deixa mais livre, que me deixa em paz, que me deixa mais amoroso, mais misericordioso. A voz do superego que muitas vezes me sobrecarrega, me deixa uma pessoa mais estreita, com menos paciência, com mais julgamento em relação aos outros, é a voz humana que veio da formação. Por isso, pensemos, a voz de Deus dentro da nossa consciência nos torna sempre mais livres e mais amorosos.

0: misericórdia.
1: Vamos rezar. Deus Pai de infinita bondade, te abençoe, abençoe a tua família, abençoe a tua casa, abençoe o teu trabalho e especialmente abençoe a tua saúde do corpo e do espírito. O Deus Amor te cure, o Deus Amor te transforme, o Deus Amor te sustente, em nome do Pai, do Filho e do Espírito Santo. Amém.
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5: Tá a fim de um lanchinho saudável, gostoso e que não vai pesar na balança? Então anota aí essas frutas super leves que você pode comer sem culpa. E a campeã da leveza é a melancia. Com muita água e poucas calorias, ela hidrata e refresca. O morango também é uma ótima opção. Docinho, cheio de vitamina C e com pouquíssimas calorias. E que tal a gente incluir nessa lista o mamão? Além de leve, ele ainda ajuda na digestão, hein? Outras estrelas é a maçã e a pera, que tem fibras e ajuda na saciedade. E claro, né, a nossa querida laranja, que além de gostosa, ajuda bastante na imunidade. Agora é só aproveitar bem essas delícias e se alimentar sem culpa. Cuide-se bem.
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12: 6h40.
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13: As notícias do esporte em destaque para você. Sejam bem-vindos.
15: Sejam bem-vindos. Olá para você. Sejam muito bem-vindos ao Central do Esporte. Aqui o esporte é do começo ao fim. Notícias do seu time do coração, contratações e muito mais a partir de agora. Vem comigo.
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16: O presidente do Botafogo, João Paulo Magalhães, fez duras críticas à gestão de John Textor e afirmou que o empresário deixou o clube em uma situação financeira delicada. Segundo ele, o americano prejudicou o alvinegro ao acumular dívidas e problemas administrativos que resultaram em diversos transfer bans aplicados pela FIFA, impedindo o registro de novos jogadores. O dirigente afirmou que o clube está sangrando e trabalha para recuperar a credibilidade no mercado. A crise se agravou nos últimos meses, com o Botafogo chegando ao quinto transfer ban em 2026. As punições estão ligadas a dívidas e multas não quitadas, além de pendências em negociações de jogadores. Apesar das críticas, a atual administração busca soluções para regularizar a situação financeira e encerrar as sanções que afetam o planejamento esportivo da equipe.
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17: Christian Eriksen tranquilizou os torcedores após passar mal durante o amistoso entre Dinamarca e Ucrânia. O meia explicou que o episódio foi diferente do grave problema cardíaco sofrido na Eurocopa de 2021 e revelou que o susto aconteceu por causa de um choque aplicado pelo cardiodesfibrilador implantável que utiliza para controlar o ritmo cardíaco. Segundo o jogador, o aparelho funcionou exatamente como deveria, ajudando a protegê-lo. Após ser levado ao hospital para exames, Eriksen informou que está bem e já se recupera ao lado da família. A partida foi encerrada após o incidente, mas os médicos confirmaram que o jogador recuperou a consciência rapidamente e permaneceu estável. O caso gerou preocupação por relembrar o drama vivido em 2021, quando sofreu uma parada cardíaca em campo. Porém, o próprio atleta fez questão de destacar que a situação desta vez foi muito menos grave.
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16: O presidente do Santos, Marcelo Teixeira, procurou tranquilizar os torcedores sobre a situação de Neymar e afirmou que não vê motivo para preocupação com a recuperação do camisa 10. Segundo o dirigente, os exames realizados pelo jogador apresentaram evolução dentro do esperado e o clube acompanha de perto todo o processo ao lado da comissão médica da seleção brasileira. Teixeira destacou que a prioridade é respeitar o tempo de recuperação para que Neymar volte aos gramados em plenas condições. Sobre o mercado da bola, o presidente afirmou que o Santos segue atento a oportunidades, mas garantiu que qualquer investimento será feito com responsabilidade financeira. Marcelo Teixeira ressaltou que o clube trabalha com os pés no chão e não pretende realizar contratações que comprometam o planejamento econômico. A diretoria busca reforços pontuais para fortalecer o elenco, mantendo o equilíbrio das contas e a sustentabilidade do projeto esportivo.
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17: O Palmeiras desistiu da contratação do zagueiro Nino, que atualmente defende o Zenit, da Rússia. As conversas entre o clube paulista e o jogador estavam avançadas, com bases salariais e tempo de contrato praticamente alinhados. Mas a negociação esfriou nas últimas semanas e foi encerrada pela diretoria Alviverde. A chegada de Alexander Barbosa ao elenco foi um dos fatores que reduziram o interesse do Verdão na contratação. Com a saída do Palmeiras da disputa, o Fluminense ganhou caminho livre para tentar repatriar o defensor, capitão da histórica conquista da Libertadores de 2023. O clube carioca já iniciou movimentações para negociar com o Zenit e vê a volta de Nino como uma prioridade para reforçar o sistema defensivo. Enquanto isso, o zagueiro segue vinculado ao clube russo e as conversas devem avançar nas próximas semanas.
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12: Mais um estudo colocou a Espanha como a principal favorita ao título da Copa do Mundo de 2026. Desta vez, uma pesquisa da Universidade de Tecnologia de Dortmund, na Alemanha, apontou que os espanhóis têm 14,5% de probabilidade de conquistar o bicampeonato mundial. A seleção vem sendo apontada como favorita por diferentes modelos estatísticos, impulsionada pelo bom momento da equipe, pelo título da Eurocopa e pela força de seu elenco jovem. O levantamento também não foi animador para o Brasil. A seleção brasileira aparece apenas na oitava colocação, com 4,7% de chances de levantar a taça. França, Inglaterra, Argentina e Portugal também figuram entre as equipes mais cotadas ao título. Apesar das projeções, o técnico Carlo Ancelotti destacou recentemente que o Brasil tem condições de competir de igual para igual com qualquer adversário durante o Mundial.
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18: O meia Vitinho não vai mais atuar pelo Náutico. A saída do jogador foi confirmada pelo técnico Guilherme dos Anjos, que revelou que o atleta está de transferência encaminhada para um clube de Portugal. Com isso, o jogador já foi retirado dos planos da equipe e não ficará à disposição para os próximos compromissos do Timbu. Vitinho vinha sendo uma das opções do elenco alvirrubro na temporada, e sua negociação representa mais uma movimentação importante no mercado do clube pernambucano. O Náutico agora busca alternativas para suprir a saída do meia, enquanto o jogador se prepara para iniciar sua primeira experiência no futebol português.
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15: Fique ligado, voltamos já depois do intervalo.
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19: 6h46.
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20: O heptacampeão Lewis Hamilton mostrou que continua com a confiança lá em cima na Fórmula 1. Após conquistar o segundo lugar no tradicional GP de Mônaco, o piloto da Ferrari destacou o apoio recebido da empresária e influenciadora Kim Kardashian durante o fim de semana e celebrou mais um resultado importante na temporada. Dentro das pistas, Hamilton segue em busca de voltar ao topo. O britânico pressionou o líder Kimi Antonelli até as voltas finais em Monte Carlo, garantindo mais um pódio e assumindo a vice-liderança do campeonato. O resultado também marcou seu oitavo pódio em Mônaco, igualando uma marca histórica ligada ao legado de Ayrton Senna no circuito mais famoso da Fórmula 1. Agora, o foco é continuar evoluindo com a Ferrari e buscar vitórias nas próximas etapas. Enquanto isso, a torcida acompanha de perto a jornada de Hamilton, que segue escrevendo novos capítulos em uma carreira já repleta de recordes e momentos marcantes no automobilismo mundial.
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21: A França venceu a Irlanda do Norte por 3-1 em amistoso preparatório para a Copa do Mundo de 2026. A seleção francesa confirmou o favoritismo, controlou a maior parte da partida e aproveitou melhor as oportunidades criadas para construir a vitória diante de sua torcida. Mesmo com a Irlanda do Norte tentando equilibrar as ações em alguns momentos, os franceses mostraram mais qualidade técnica e eficiência no ataque. O resultado serve como um importante teste para a França antes da estreia no Mundial. Enquanto os norte-irlandeses tiram lições da atuação contra uma das seleções mais fortes do torneio.
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21: Neymar passou por novos exames e a Confederação Brasileira de Futebol informou que o atacante apresentou uma boa evolução na recuperação da lesão na panturrilha direita. O camisa 10 segue em tratamento com a equipe médica da seleção brasileira nos Estados Unidos e continua sendo acompanhado de perto antes da estreia do Brasil na Copa do Mundo. Apesar da melhora apontada pelos exames, a CBF ainda não confirmou quando Neymar estará liberado para voltar aos treinos com bola ou entrar em campo. O jogador jogador sofreu uma lesão de grau 2 na panturrilha no fim de maio e ficou fora dos amistosos preparatórios. A expectativa da comissão técnica é contar com o atacante durante a fase de grupos do Mundial, mas sua presença na estreia segue cercada de cautela.
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21: Dana White demonstrou grande empolgação com o histórico UFC que será realizado na Casa Branca, em Washington. O presidente do UFC classificou o evento como algo surreal e acredita que a edição tem potencial para alcançar números de audiência comparáveis aos do Super Bowl, destacando que será uma ocasião única na história do esporte. Marcado para 14 de junho, o UFC Freedom 250 acontecerá em uma arena montada no gramado da Casa Branca, como parte das celebrações dos 250 anos da independência dos Estados Unidos. O card será liderado pela luta entre Ilia Topuria e Justin Gaethje e promete ser um dos maiores eventos já produzidos pela organização. Apesar do entusiasmo, o evento também enfrenta questionamentos e ações judiciais de grupos que tentam impedir sua realização, alegando irregularidades na utilização do local.
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1: George Russell está confiante de que ainda pode se tornar campeão da Fórmula 1 em 2026. Apesar de seu companheiro de equipe na Mercedes, Kimi Antonelli, parecer estar a caminho de conquistar seu primeiro título. O italiano de 19 anos venceu os últimos 5 GPs e detém uma vantagem de 68 pontos sobre Russell, que era o grande favorito antes do início da temporada, mas até agora venceu apenas a etapa de abertura em Melbourne. No entanto, com apenas 6 etapas disputadas e mais 16 pela frente, Russell ainda não desistiu.
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1: E João Fonseca assumiu a 25ª colocação do ranking da ATP e se tornou o tenista sul-americano mais bem colocado da lista. A mudança ocorreu após Fonseca superar o argentino Francisco Cerúndolo, que liderava entre os representantes do continente e caiu para a 27ª colocação. O carioca também ficou muito próximo de estabelecer um novo recorde pessoal, já que sua melhor colocação na carreira foi o 24º lugar, alcançado no fim da temporada passada. O desempenho em Roland Garros foi determinante para a ascensão. Ao chegar às quartas de final do Grand Slam francês, o brasileiro ampliou sua pontuação total para 1.735 pontos, a maior marca de sua trajetória profissional até aqui.
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1: E Ederson chegou aos Estados Unidos para se apresentar à seleção brasileira para a disputa da Copa do Mundo. O jogador embarcou na noite de domingo em São Paulo e seguiu para Nova Jersey em voo direto que pousou no início desta segunda-feira. Ederson estava de férias e foi chamado por Carlo Ancelotti para substituir o Wesley. O lateral direito teve uma lesão no adutor da coxa esquerda e precisou ser cortado da delegação. O técnico preferiu chamar Ederson para ser mais uma peça de meio campo e ficou no grupo com as opções de Danilo e Ibanez para a lateral direita.
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19: Com essas, a gente encerra mais uma edição do Central do Esporte. Na próxima, tem mais.
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0: um terremoto de magnitude 7,8 atingiu a ilha de Mindanao, nas Filipinas, levando à ativação de um alerta de tsunami para a região e para a vizinha Indonésia. O tremor, inicialmente estimado em 8,2, foi revisado pelo Centro Alemão de Pesquisa em Geociências, GFZ. Autoridades filipinas confirmaram 15 mortes e 129 feridos. A agência sismológica local identificou ondas de tsunami de até 1,4 metros. O epicentro ocorreu a 10 quilômetros de profundidade na ilha, que é a segunda maior das Filipinas e parte do Anel de Fogo.
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1: Olá, tudo bem? Chegando para você mais um Esporte Agora com a minha apresentação, locutora Patrícia. George Russell está confiante de que ainda pode se tornar campeão da Fórmula 1 em 2026. Apesar de seu companheiro de equipe na Mercedes, Kimi Antonelli, parecer estar a caminho de conquistar seu primeiro título. O italiano de 19 anos venceu os últimos 5 GPs e detém uma vantagem de 68 pontos sobre Russell, que era o grande favorito antes do início da temporada, mas até agora venceu apenas a etapa de abertura em Melbourne. No entanto, com apenas 6 etapas disputadas e mais 16 pela frente, Russell ainda não desistiu.
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2: 7 e 2.
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3: Tô chegando na área, tá começando mais um Super Mais. Eu sou a Thay Braga, quero luz na sua vida, bora curtir?
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0: 7h14.
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2: Fala, gente! Nós estamos chegando aqui na nossa rádio preferida. Maravilha de programação, né, Chuchu? Tudo bem? Bora! Terça-feira, hein? Hoje, dia 9 de junho de 2026. Muito prazer, eu sou o Cauê. Vamos lá, porque tem notícia do mundo dos famosos. Das famosas, né, gente? A primeira de hoje é sobre a Maiara, da dupla com a Maraísa, gente. Olha, a dupla voltou a ser assunto nas redes sociais, mas dessa vez por conta de rumores envolvendo a saúde da Maiara. Após vídeos viralizarem na internet e gerarem especulações entre internautas, Maraísa decidiu quebrar o silêncio e saiu em defesa da irmã. Em entrevista ao portal do Léo Dias, a sertaneja criticou perfis que, segundo ela, divulgam informações sem responsabilidade apenas para ganhar audiência e engajamento. Maraísa afirmou que muitos conteúdos são retirados de contexto e acabam criando interpretações falsas sobre a vida dos artistas. A cantora revelou que, por enquanto, a dupla apenas emitiu um comunicado esclarecendo que Maiara está bem e cumprindo normalmente a sua agenda de shows, mas deixou um recado direto. Disse que se os boatos continuarem, a resposta poderá vir na justiça. Maiara também comentou o assunto e afirmou que artistas estão sujeitos a críticas, mas que mentiras e informações distorcidas precisam ser punidas. Segundo ela, muitos vídeos são editados e divulgados aí fora do contexto, gerando interpretações equivocadas. Apesar da polêmica, as irmãs garantem que estão focadas no trabalho e que nada vai abalar a carreira da dupla. Mas, pelo visto, quem insistir em espalhar notícias falsas pode acabar tendo que se explicar longe das redes sociais e bem perto de um tribunal. Que coisa, hein, gente? É, a Maraísa, ela realmente, né, a Maiara, no caso, ela emagreceu bastante, teve aquele, né, mas não tá doente, né, gente? Tem muita gente falando muita coisa aí que não é verdade. Bom, e o nosso Fofocando volta daqui a pouquinho, já já, pra falar pra vocês sobre a mãe da Virgínia Fonseca. Ela virou coaching? É! Sabe quanto ela tá cobrando pra uma palestra? Chuta! Daqui a pouco eu conto. Continue aqui na melhor programação do Brasil, hein? Até daqui a pouco.
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0: A venda geral de ingressos para o Rock in Rio 2026 teve início na segunda-feira, exclusivamente pelo site da Ticketmaster. Na pré-venda, os ingressos para todos os dias esgotaram em menos de 2 horas, demonstrando a alta demanda pelo festival. O evento acontecerá nos dias 4, 5, 6, 7 e 11, 12 e 13 de setembro de 2026, no Rio de Janeiro. Os ingressos custam R$870 inteira e R$135 meia entrada, com desconto para clientes Itaú. Entre as atrações confirmadas estão Elton John, Stray Kids, Avenged Sevenfold e Foo Fighters.
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9: Fala, meus amores, minhas amoras, tudo bem aí, chuchuzinho? Como é que você tá? Tudo certo? Tudo beleza? Hoje é dia 9, né? Dia 9 de junho, é terça-feira, e a segunda de hoje do nosso Fofocando é sobre a família Fonseca, que continua rendendo novos negócios, né? Desta vez, quem tá vivendo uma fase nova é a Margarete Serrão, a mãe da Virgínia Fonseca. Conhecida pelas participações no programa da filha lá no SBT e pela forte presença nas redes sociais, a Margarete estreou como palestrante em um evento de empreendedorismo feminino realizado em Porto Seguro, na Bahia. E o tema escolhido não podia ser outro, né? Como criar filhos de sucesso. Durante a apresentação, ela usou a própria Virgínia como exemplo e falou sobre a importância de dar liberdade para que os filhos construam seus próprios caminhos. Mas o que chamou a atenção mesmo foi o valor do cachê. Segundo informações divulgadas, Margarete teria cobrado cerca de R$80 mil pela palestra de 1 hora de duração, gente. Nas redes sociais, a mãe da influenciadora comemorou a estreia e aproveitou para publicar uma mensagem de empoderamento feminino, incentivando mulheres a ocuparem os espaços que desejarem, né? Pelo visto, o talento pros negócios é mesmo coisa da família, né? E agora, além de influenciadora e personalidade da TV, a mãe da Virgínia também entra oficialmente para o mundo dos coaches, ou palestrantes, palestras e tal. Hã? E aí? 80 mil reais. Pagaria para saber qual é o segredo de criar uma Virgínia Fonseca? E o nosso Fofocando, gente, volta daqui a pouquinho. Já, já nós vamos falar aqui de um babado envolvendo o MC Livinho. Gente, o MC saiu escoltado de um show lá em Maceió, porque, segundo a organização, ele descumpriu o contrato. Ai, rapaz, que é isso? É babado? Ele também falou sobre o assunto. A equipe dele se manifestou, a gente conta daqui a pouco. Então continue aqui na melhor programação do Brasil e até daqui a pouco.
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10: 7h33. 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

0: 7h40.
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2: Fala, gente! A gente tá de volta. Delícia de programação, né, Chuchu? Hoje é terça-feira, dia 9 de junho de 2026. Vamos lá, porque a última de hoje do Fofocando é sobre o Livinho. Pois é, o MC está entre os assuntos mais comentados nas redes sociais depois de uma confusão durante um show lá em Maceió no final de semana. No final de semana, né? Lá em Alagoas. Vídeos que viralizaram na internet mostram o cantor sendo escoltado por policiais militares para fora do local do evento. Nas imagens, Livinho aparece bastante exaltado enquanto é conduzido até uma van. Segundo a produtora responsável pelo evento, o funkeiro teria encerrado sua apresentação antes do tempo previsto em contrato. A organização afirma que o show deveria durar 1 hora e 20 minutos, mas teria terminado com cerca de 40 minutos por causa de um compromisso pessoal do artista. A situação ficou ainda mais tensa quando a empresa acusou integrantes da equipe de Livinho de se envolverem em uma confusão nos bastidores. A produção informou que pretende tomar medidas legais sobre o caso. Já a equipe do cantor apresentou outra versão da história. Segundo a GR6, que é o escritório que gerencia a carreira do artista, o problema começou após uma discussão envolvendo o acesso ao camarim. A assessoria afirma que isso causou atrasos na produção e que Livinho realizou o show dentro das condições possíveis. A empresa, gente, também alegou que o cantor teria enfrentado dificuldades para deixar o local após a apresentação. Enquanto as duas versões circulam aí na internet, uma coisa é certa, né? A polêmica tomou conta das redes e o caso continua dando o que falar entre os fãs e organizadores de eventos. Que coisa, né, gente? Isso não fica bom pra ninguém, né? Porque os fãs ficam daquele jeito, né? Decepcionados e tal, né? Queriam ter assistido mais tempo o show e é isso. Pois é, e o nosso Fofocando fica por aqui, ó. Eu prometo que volto amanhã, tá bom? Aqui na nossa rádio, com mais uma edição do nosso Fofocando pra você. Forte abraço, beijo, se cuida, juízo, hein, Chuchu? Até amanhã, tchau.
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0: Eu vou encerrando por aqui, viu? Vou encerrando por aqui com muita alegria no seu rádio. E eu volto amanhã. A semana tá só começando, né, baby? Então, eu te espero. Beijos da Thay, bye, bye.
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2: A Polícia Federal deflagrou a Operação Gemini, que investiga um esquema de venda de decisões judiciais e lavagem de dinheiro em Mato Grosso. Foram cumpridos mandados de busca e apreensão domiciliar, busca pessoal e medidas de afastamento dos sigilos bancário, fiscal e telemático. Além disso, a PF realizou outras ações no dia, incluindo prisões em flagrante por crime de moeda falsa no interior de São Paulo e em Jataí, Goiás, e apreensão de 107 quilos de drogas com 12 prisões no aeroporto de Guarulhos. A operação Falso Apogeu também foi deflagrada para apurar emissão de diplomas falsos para concursos.
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6: E João Fonseca assumiu a 25ª colocação do ranking da ATP e se tornou o tenista sul-americano mais bem colocado da lista. A mudança ocorreu após Fonseca superar o argentino Francisco Cerúndolo, que liderava entre os representantes do continente, e caiu para a 27ª colocação. O carioca também ficou muito próximo de estabelecer um novo recorde pessoal, já que sua melhor colocação na carreira foi o 24º lugar, alcançado no fim da temporada passada. O desempenho em Roland Garros foi determinante para a ascensão. Ao chegar às quartas de final do Grand Slam francês, o brasileiro ampliou sua pontuação total para 1.735 pontos, a maior marca de sua trajetória profissional até aqui.
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7: 8:01.
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1: Vem que vem, que vem com tudo, porque tá começando por aqui mais um Pop Mix. Prazeraço, Johnny Silva. Terça-feira, hoje, 9 de junho de 2026. A partir de agora tá começando mais um Pop Mix. Prazeraço, Johnny Silva. Por cá, hein? Vamos juntos! Quero a sua participação aqui, porque a partir de agora você vai curtir aqui o melhor do pop nacional, internacional, aqueles clássicos, os maiores hits tocados em todo mundo, você vai curtir aqui na nossa rádio predileta, através do nosso Pop Mix. Participe aqui no nosso WhatsApp, redes sociais, também pelo nosso site, pelo nosso aplicativo. Chegando por aqui o Roger Martin. Ah, vem comigo!

E aí, como que tá a sua terça-feira aí? Tá bacana? Com música boa fica tudo melhor, fica tudo mais leve, né? Você curtindo aqui Shane Conde com a participação aí de Charlotte Haney. Seja muito bem-vindo, tá bom? Participe com a gente nas redes sociais, no nosso WhatsApp. Vamos juntos porque tá chegando por aqui Engenheiros do Havaí. É o nosso Pop Mix.

0: levantando o seu astral nessa terça-feira, deixando a sua terça-feira mais gostosa, mais leve, com muita música boa, com o melhor do pop nacional e internacional. Você ouvindo o Doja Cat aqui na nossa programação, já já tem muito mais, não saia daí!
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3: A Comissão de Constituição e Justiça da Câmara dos Deputados aprovou um projeto que assegura a alunos da educação básica o direito de se matricular na escola mais próxima de sua residência, mesmo que seja em um município vizinho. A medida altera a Lei de Diretrizes e Bases da Educação Nacional. O texto aprovado garante também o direito ao transporte escolar, com a possibilidade de acordos entre os municípios. A deputada Júlia Zanatta, relatora da proposta, destacou a importância da medida para simplificar a vida de pais e alunos que vivem em divisas municipais.
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10: O heptacampeão Lewis Hamilton mostrou que continua com a confiança lá em cima na Fórmula 1. Após conquistar o segundo lugar no tradicional GP de Mônaco, o piloto da Ferrari destacou o apoio recebido da empresária e influenciadora Kim Kardashian durante o fim de semana e celebrou mais um resultado importante na temporada. Dentro das pistas, Hamilton segue em busca de voltar ao topo. O britânico pressionou o líder Kimi Antonelli até as voltas finais em Monte Carlo, garantindo mais um pódio e assumindo a vice-liderança do campeonato. O resultado também marcou seu oitavo pódio em Mônaco, igualando uma marca histórica ligada ao legado de Ayrton Senna no circuito mais famoso da Fórmula 1. Agora, o foco é continuar evoluindo com a Ferrari e buscar vitórias nas próximas etapas. Enquanto isso, a torcida acompanha de perto a jornada de Hamilton, que segue escrevendo novos capítulos em uma carreira já repleta de recordes e momentos marcantes no automobilismo mundial.
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12: 8h32.
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0: Mais meia hora de muita música pra você, o melhor do pop nacional e internacional. Prazeraço Johnny Silva, chegando por aqui Katy Perry.

É a terça-feira mais animada do Brasil, com o melhor do pop nacional e internacional. Seja muito bem-vindo, Demi Lovato, passou por aqui também, Priscila. Ah, tá chegando por aqui o James Blunt. Segue participando com a gente, tá bom? Através das redes sociais, do nosso WhatsApp, onde quer que você esteja, em qualquer cantinho do Brasil. Sempre curtindo a gente aí através do aplicativo, do Belo e Bom Radinho. Vem com a gente, porque por aqui continua o nosso Pop Mix. Ah!

0: finalizando com chave de ouro o nosso Pop Mix desta terça-feira, tá aí Rebelde La Série aqui na nossa programação. Quero agradecer pela sua sintonia, pela sua audiência. Continue sintonizado aqui na nossa rádio, tá bom? Porque tá chegando por aí coisa boa. O nosso Pop Mix volta amanhã na quarta-feira com muito mais pra você. Foi um prazeraço ter você aqui. Tchau, tchau e até amanhã. Beijo!
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11: 8h59.
12: Está no ar a Voz do Brasil. As notícias do governo federal que movimentaram o país no dia de hoje.
13: Olá, boa noite.
14: Boa noite para você que nos acompanha em todo o país.
13: Terça-feira, 9 de junho de 2026.
14: Vamos ao destaque do dia: Estatuto da Segurança Privada.
13: Presidente Lula regulamenta a lei que traz mais controle das autoridades sobre esse tipo de serviço.
14: Segurança jurídica também deve estimular a abertura de mais empresas no setor.
13: O presidente também destacou a legitimidade para trabalhadores que fazem serviços de vigília e segurança.
15: Da cidadania para você, né? Vocês andarem de cabeça erguida, não sendo tratado como clandestino.